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9h04 aqui na Primeira Sul do seu rádio. Obrigado pela sua sintonia, o carinho, a audiência em todo o sul do estado do Espírito Santo, do leste mineiro, norte carioca também. Sempre ligado com a gente. Abraço nossa amiga Angélica, ela de Venda Nova, do Ingrédito, deixou a dica musical, mandando alô para o esposo Braulio e a filha Bruna. Maria Fernanda também deixou sua dica musical e mandando alô para todos os ouvintes, ela que fala lá de Venda Nova do Imigrante também. Abraço aqui para o nosso amigo Paulo Sérgio, lá de Venda Nova, curtindo a gente e mandando aquele alô todo especial a todos os apaixonados da noite. Para você participar, pode mandar seu WhatsApp no 28-3542-1017, junto com a canção, aquele beijo especial ao seu grande amor. Andrea Bocelli e Sandy. Vivo por ela. Vivo por...

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amor no seu rádio. Fechando nossa penúltima sequência com o Rod Stewart. Foi a Vion. Você é uma ótima noite. Obrigado pelo carinho, pela sintonia e pela audiência em todo o sul do estado do Espírito Santo, leste mineiro, norte e carioca, onde a cultura chega em alto e bom som. Um abraço pro nosso amigo Romildo, tá curtindo a programação aqui em Castelo, também deixou a dica musical, mandando a brolô pra todos os ouvintes. E também deixou a dica musical. O André também participando com a gente, mandando alô pra todos os seus familiares e também a sua namorada Simone. Clima tempo para essa terça-feira, os ventos úmidos do mar favorecem a chuva na região nordeste e sul, litoral capixaba. Na região nordeste, na divisa de Minas Gerais, céu nublado, sem previsão de chuva, temperaturas seguem baixas em todo o estado. Na Grande Vitória, mínimo 16, máxima de 24 graus. Na região sul, a mínima de 15 graus e máxima de 25 graus nas áreas menos elevado. Nas áreas mais altas, mínima de 11 e máxima de 20 graus. Na região serrana, a mínima é de 14 e máxima de 20 graus. Clima tempo segundo café para amanhã, terça-feira. Reta final do nosso Noite de Amor. Mais uma para a gente recordar. Um bom dia.

meu amor do senhor, fechando a minha participação de hoje com Guilherme Arantes. Um dia e um adeus. Noite de Amor volta amanhã, se Deus quiser, a partir das 8 da noite, com a edição mais romântica do seu rádio. 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Obrigado pelo carinho, pela audiência. Amanhã, se Deus quiser, estaremos de volta a partir das 8 da noite com mais uma edição romântica do Noite de Amor. Até lá, tchau, tchau.

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0: dê amor e carinho e receberá igual ou mais. Tenha paz no seu coração e voará tão alto que jamais será alcançado pelo mal. Brinde sem exageros e terá sempre o equilíbrio. Creia em todos os momentos que é capaz e alcançará os objetivos mais almejados. Acredite, uma boa ideia se transformará numa grande realização. Preserve a própria vida e respeite a vida alheia. Economize, mas com sabedoria. Não deixe de viver a vida por economia pouco dinheiro, nem se venda por ele. Ame o próximo com intensidade. Não tenha medo de alcançar as estrelas, por mais que às vezes elas pareçam inalcançáveis. E o mais importante dos ingredientes: encontre-se com Deus todos os dias e assim tudo se tornará muito mais simples e a sua semana será iluminada. Amém.
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0: Alô, alô, alô, Castelo, bom dia, bom dia, bom dia. Sul do estado do Espírito Santo, parte do estado do Rio de Janeiro, Minas Gerais, a nossa querida região serrana, meu aí. Terça-feira, 14 de julho, 5 horas, quase 7 minutinhos hoje, até às 8, tocando muitas músicas, informações, levando até vocês muitas alegrias. 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Canal aberto, pode ligar no 3542-1017. Bater um papo no WhatsApp é muito fácil, 28-3542-1017. E desde nossa programação, daqui a pouquinho, às 6 horas, a oração com Maria Luísa Cota. Hoje ela tá voltando normal, hein? Às 6:30, direto de Vitória, direto da Ceasa, a cotação do Horti, grandeiro. Você, dona de casa, já levantou, fez aquele cafezinho maravilhoso e agora tá caprichando no almoço. Pra você aí, você que está aí, olha. Médicos, médicas, enfermeiros, enfermeiras, funcionários, os nossos enfermos dos nossos hospitais. Pra você, caminhoneiro. Pra você, motorista de ônibus. Pra você, nossos amigos taxistas. Pra você que está dando aquelas primeiras vassouradas nas avenidas dos nossos municípios. Tá fazendo aquela coleta, aquela limpeza maravilhosa aí. Pra você do Corpo de Bombeiros. Pra você do SAMU. Os nossos vigilantes. Isso. Pra você da Polícia Militar. A Polícia Civil. Você policial penal, pra você agente penitenciário, pra você da PRF, pra você policial federal.
2: Bom dia pra quem não faz guerra.
0: Ei, você padeiro querido, caprichando nos pãezinhos. Pra você que está abrindo seu barzinho agora, sua lanchonete. Você que está transportando o futuro do nosso Brasil, as nossas crianças para a escola, as nossas professoras. E é claro, né? Pra você que está me acompanhando aí, obrigado pelo carinho, pela carona, por essa gostosa sintonia. E por aqui, começando esta terça-feira maravilhosa, super gostosa, que agora são quase 5 horas, R$ 7.

0: 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Vem cá, Zezinho. Zé, oi, vem cá, Dino. Atitinho aqui. Quem tá por aqui? Olha aí, vamos começar pelo repolho hoje, hein? Hoje é com o repolho que nós vamos começar. Vai lá, fala pra nós.
1: Bom dia, radialista. Desejo uma ótima terça-feira, um boa. Isso, um alô para todos os ouvintes. Valeu, o repolho está aqui, está ligado a 101,7. Valeu, manda um alô aí, ó. Lá pra São Vicente, valeu. Lá pra Vargem Alta, São João da Barra, tá? Com todos os ouvintes aí, Duda Mel, todos os ouvintes aí, Fabiano Barbosa, todos os ouvintes. O repolho está ligado a 101,7.
0: Tá legal. Bom dia, Zé Augusto. Coloca na lista de aniversariante hoje, Luiz André Alves, de Ardição, Venda Nova. Oi, obrigado aí pelo carinho. Ardição de Venda Nova. Ah, sim. Oi, ô Luiz André Alves, Ardição de Venda Nova, Domingante, obrigado aí pelo carinho, com essa gostosa sintonia. Parabéns aí pra você, muita saúde, Deus abençoe sempre.
2: Bom dia, José Augusto.
0: Bom dia.
2: João Batista, aluno, defensor da pensão Jair Monteiro.
0: Bom dia.
2: Um abraço pelo Morro Alto, Moro Gironda, Barra Limpa, Rancharia, Corda Onça, Santa Bárbara, quer pedir a música, Chitão Choró, não desliga o rádio. Deixa aqui, tchau, obrigado. Quero agradecer todo mundo da rádio, pra você, sua família, Tony Castelo, todo mundo da rádio Cultura FM de Castelo. Tchau, obrigado.
0: Alô, bom dia, José Augusto. Hoje é o aniversário de Rose.

Janete Mal Vestiu aqui do Campestre. Olha aí, andando no seu alô especial aí, é o Everaldo, esposo dela aí. Valeu! Ô, Rosinete, parabéns, amiga. Tudo de bom pra você. Muita saúde, Deus abençoe sempre. Muitos e muitos anos de vida aí, tá bem, olha? Bom dia, meu amigo Zé Augusto. Aqui é o Miguel Amaral, do bairro Niterói. Aniversariando do dia de hoje, olha, de Alícia Amorim Coelho, do bairro Niterói. Ô, Alícia! Parabéns também, minha amiguinha. Muita saúde, muita paz. Deus abençoe sempre. Muitos e muitos anos de vida, tá bom, hein? E eu agora vou ali tomar um delicioso Café Campeão, beleza? Vem comigo, vamos lá. 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Aqui na primeira aça, 5 horas, R$ 27. Tô voltando já, peraí.

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2: Ei, compadre, agora são exatamente 5:36 pra você. Daqui a pouquinho, às 6 horas, a oração com Maria Luísa Cota. Daqui a pouco aí. E os nossos amigos em Paraguaçu Paulista, São Paulo, Frei Egisto Cassiano. Ô, Frei Ricardo. Tarila, oi, foi Vanderlei, tudo bem, né? Tá legal. Bom dia, Zé Augusto, uma ótima manhã para todos nós. Obrigado aí pelo carinho, por essa gostosa sintonia, né? Tá aí, olha. É o rock, ô do rock. Bom dia, Zé Augusto. Alô para os meus amigos lá na Onça, pro amigo Zé e pro Bastião Medeiros. Então aí, olha, na Panha do Café em Jerônimo Monteiro, legal, e quem vem? Oi, dona Teonila.
3: Bom dia, José Augusto. Quem fala aqui, Teonila? Gostaria hoje de pedir a música da casa da vovó.
2: A casa
3: oferecer
2: da vovó.
3: Família Penholata e a família Peizinho.
2: Beleza, dona Teonila, daqui a pouquinho. Oi. Bom dia, Zé Augusto. Bom dia. Gostaria de mandar um alô muito especial para a nossa rainha, dona Carmen, que está aniversariando hoje. A gente está mandando aí, Zé Alô, seus filhos, Sônia, Selmo, Simone, Sandro, Sérgio, todos aí, olha. Ai, vou esquecer também, não tem a dona Carmen. O Anísio também mandando esse alôzão especial para a senhora. A dona Madalena. Tem a Cláudia do Bar também ligando, ligou pra nós ontem, parabéns aí. É a nossa rainha do pudim, dona Carmen Esquiabo, ali no bairro Volta Redonda. Daqui a pouquinho vou reportar. Bom dia, Zé Augusto, que é Josiane de Santo Antônio da Areião, Conceição do Castelo. Se possível, coloca o nome do meu filho na lista de aniversariante de hoje. O Alan Isgan Subsaco, 13 anos. Oi! Parabéns aí, Alan. Tudo de bom pra você e muita saúde aí, tá legal? Olha aí quem vem aqui agora, ó.
4: José Augusto, Manel.
2: É ele.
4: Hoje é aniversário da Dulcineia Marques Dias, filho do Sebastião Goiaba.
2: Dulcineia Marques Dias.
4: Na lista do aniversariante aí. O marido dela, Serginho Fecaroli, vai fazer a festa hoje. É ruim Fecaroli fazer
2: Dulcineia,
4: festa.
2: Dulcineia Marques Dias, parabéns aí. Tudo de bom pra você e muita saúde aí. Zé Augusto, manda um alô para o meu amigo Anselmo Canudo, já na Tapera, distrito de São Vicente. Uma música bem bonita aí, tá legal, mano. Aí ele chegou aqui, ó.
5: Meu amigo José Augusto, manda um alô, meu amizadão, da Santa Jota. Pra você, toca o forró da época, meu amigo, solta o forró da época aí.
2: Eu não falo que é você não, porém, pode deixar, fica tranquilo. Vamos nessa comigo? 5:36,40.
6: Hã?
2: Oi!
6: Você é o número que eu uso.
2: Você acha?
6: Sabe qual número?
2: Não.
6: G de grande! Ai,
2: ai. É hora de ficar espalhando.
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1: Chegou horas 43 reaisinhos pra você aí. E aí? 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Oi, Fregisto, Fregisto. O Afonso Cancian falou que tá de pé galinhado, hein? E também, olha, tá na agora que o Clotilde vai preparar essa galinhada aí. Mas tem o seguinte, o Zé Cola e a Ângela também falou que estão querendo ir lá, pode ir. Tá tudo liberado, Zé Cola. Ô, dona Ângela, vamos lá. E olha, daqui a pouquinho, às 6 horas, a oração com Maria Luísa Cota. Bom dia, Zé Augusto. O Fofão que tá mandando esse alô pro Anselmo Canudo. Oi, dona Cata. Catarina, ó. Vamos lá.
2: É Catarina de São João. Manda um abraço para a Helena de Santana, de Camargo, Indaiá, Ribeirão, Conceição do Castelo, para vocês da rádio. E manda aquela música bem bonita.
1: Obrigada,
2: assim,
1: amiga. Para você também.
2: Da Barquinha de Ouro.
1: Essa.
2: Aquela música da Barquinha de Ouro.
1: Essa barquinha manda, tá afundando, galera, afundou a barca.
2: Vocês da rádio. Abraço, Zé Augusto.
1: A barca
2: esquece
1: foi pro fundo.
2: Música, não. Tem um bom dia. Abraço, Catarina de São João.
1: Tá legal. E gente, daqui a pouquinho, às 6 horas, vou tomar outro café campeão pra você, tá bom? Certo, certo. Quem tá aqui? Oi, Zé Augusto. Ô, meu amigo Fofão vai entrar na sequência do outro lado da cidade. Certo, certo. Vamos nessa comigo por aqui, sim. Minha amiga dona Orelina dos Santos Fim, tá sempre ligada também conosco aí. Vamos lá comigo. Bom dia, bom dia.

0: Bom dia, Zé Augusto. Tem um dia maravilhoso, um dia lindo. Toca uma música aí do Cristo Ralph pra mim. Olho de Luar, de Santa Helena. Tem um dia abençoado, um dia maravilhoso. Bom trabalho pra vocês. Desejo essa música pro meu marido.
1: Obrigado
0: pra todo
1: também.
0: Trabalhador, pra vocês aí da rádio. Tem um dia maravilhoso. Manda um abraço pro Carlinho do Olho Cidadão, pra todos os trabalhadores do ônibus.
1: Ei,
0: e fica
1: Carlinho.
0: Com Deus. Tem um dia abençoado aí.
1: Carlinho Vieira, o Alan deve estar aí dentro também, né? Nosso amigo Paulinho Perereca também tá aqui. Yahoo! Que gato mais doido é esse? Eu vou tomar um cafezinho campeão e volto já já. Café campeão informando pra você, ó. Daqui a pouquinho, 6 horas, daqui a pouquinho, oração com Maria Luísa Cota. Até lá, ó.

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O anjo do Senhor anunciou a Maria, e ela concebeu do Espírito Santo. Ave Maria, cheia de graça, o Senhor é convosco. Bendita sois vós entre as mulheres, bendito é o fruto do vosso ventre, Jesus. Santa Maria, Mãe de Deus, rogai por nós, pecadores, agora e na hora de nossa morte. Amém. Eis aqui a serva do Senhor, faça-se em mim segundo a vossa palavra. Ave Maria, cheia de graça, o Senhor é convosco. Bendita sois vós entre as mulheres, bendito é o fruto do vosso ventre, Jesus. Santa Maria, Mãe de Deus, rogai por nós, pecadores, agora e na hora de nossa morte. Amém. E o Verbo divino se fez carne e habitou entre nós. Ave Maria, cheia de graça, o Senhor é convosco. Bendita sois vós entre as mulheres, bendito é o fruto do vosso ventre, Jesus. Santa Maria, Mãe de Deus, rogai por nós, pecadores, agora e na hora de nossa morte. Amém. Rogai por nós, Santa Mãe de Deus, para que sejamos dignos das promessas de Cristo. Derramai, ó Deus, a vossa graça em nossos corações, para que, conhecendo pela mensagem do anjo a encarnação do Cristo, vosso Filho, cheguemos por sua paixão e cruz à glória da ressurreição pela intercessão da Virgem Maria. Pelo mesmo Cristo, Senhor nosso. Amém.

Bom dia, meus irmãos, minhas irmãs, paz e bem a todos. Hoje, terça-feira da 15ª semana do tempo comum, estamos vendo aí Jesus conversando com o povo, conversando com os seus discípulos. Ontem nós vimos Jesus dizendo que ele não veio trazer a paz, mas a espada. Ou seja, eu vim conclamar a todos, convidar a todos a viver o amor. E hoje Jesus vai dizer algumas palavras que podem nos parecer muito duras, mas com a razão de sempre. Porque ele diz que no dia do julgamento, Tiro e Sidônia serão tratadas com menos dureza do que vós. Então ele está percorrendo as cidades e vendo a dureza de coração de tantas pessoas. E nós precisamos estar atentos para também não endurecermos o nosso coração diante das palavras de Jesus. O evangelho de hoje, de Mateus 11:20-24. Naquele tempo, Jesus começou a censurar as cidades onde fora realizada a maior parte de seus milagres, porque não se tinham convertido. Ai de ti, Corazim! Ai de ti, Betsaida! Porque se os milagres que se realizaram no meio de vós tivessem sido feitos em Tiro e Sidônia, há muito tempo elas teriam feito penitência, vestindo-se de silício e cobrindo-se de cinza. Pois bem, eu vos digo, no dia do julgamento, Tiro e Sidônia serão tratadas com menos dureza do que vós. E tu, Cafarnaum, acaso serás erguida até o céu? Não, serás jogada no inferno, porque se os milagres que foram realizados no meio de ti tivessem sido feitos em Sodoma, ela existiria até hoje. Eu, porém, vos digo, no dia do juízo, Sodoma será tratada com menos dureza do que vós. Palavra da salvação. Glória a vós, Senhor.

queridos irmãos, queridas irmãs, Jesus no evangelho de hoje mostrou-se decepcionado com tantas pessoas que foram beneficiadas por seus milagres. Tantas pessoas ganharam de presente de Jesus a cura. Voltaram a enxergar, voltaram a andar, voltaram a falar. Jesus passou trazendo tantos presentes para as pessoas. Tantos milagres aconteceram. E nós vimos na cidade, né, de Corazim, Betsaida, que eram cidades pequenas da Galileia. Cafarnaum era uma cidade um pouquinho maior, que era situada às margens do Mar da Galileia, onde Jesus morava. E nessas e também em outras cidades, ele tinha feito muitas pregações, ele tinha realizado muitos milagres. Por isso ele estava ficando decepcionado com essas cidades. Tanta gente o procurava, né, pedindo todo tipo de favor, e ele atendendo com compaixão, com amor, manifestando ali o poder, o amor de Deus, naqueles eventos extraordinários, naquelas curas realizadas com todo carinho, ouvindo as pessoas, atendendo as pessoas, como faz conosco, nos atende, nos escuta, está sempre pronto para nos ouvir. Mas às vezes fazemos como aquelas cidades, né, com tantas coisas acontecendo, e ele já estava ficando irritado, ele já estava ficando muito triste, porque onde estava a conversão daquele povo? Na verdade, a conversão tem de acontecer diariamente na nossa vida. É a conversão que nós precisamos buscar para que nós cheguemos ao reino dos céus. É a conversão que nos ajuda a viver aqui nesse mundo de uma maneira diferente, a viver como filhos e filhas de Deus. E era isso que Jesus queria também daquelas pessoas. Por isso ele comparou Corazim e Betsaida com duas grandes cidades pagãs, Tiro e Sidônia. Se nessas cidades pagãs tivessem acontecido aqueles milagres, estariam todos fazendo penitência, estariam todos pedindo perdão a Deus. Enquanto que o povo de Corazim e Betsaida continuava nessa sua vidinha tranquila, sem dar nenhum sinal de conversão. Às vezes isso acontece conosco. Precisamos tanto, buscamos tanto, num momento difícil da nossa vida, buscamos a Deus incessantemente. Mas a partir de conseguirmos, do momento que conseguimos aquilo que queremos, também não nos parecemos convertidos, não continuamos buscando a Deus. E a própria Cafarnaum, que já tinha visto todo tipo de milagres de Jesus na sinagoga, na casa dele, na praça, no mar, nem assim apresentava sinais de mudança, nem assim apresentava sinais de conversão. Daí ele fez outra comparação que certamente, né, não agradou os seus conterrâneos. Sodoma, a cidade que Deus destruíra com fogo por causa da sua maldade, teria se convertido se tivesse visto os seus milagres. Então, no dia do juízo, as cidades pagãs e a própria Sodoma terão um tratamento mais brando do que aquela gente da Galileia, disse Jesus. Era de se esperar que os milagres ajudassem o povo a se voltar para Deus,
ajudasse o povo a se converter. Porque todo milagre, meu irmão e minha irmã, é uma demonstração do amor de Deus que restaura a pessoa humana, que nos restaura, restaura toda a nossa vida de família, nossa vida de comunidade, a nossa vida como um todo, ela é restaurada. Olha, na história do paralítico, ficou claro que mais do que o milagre físico, Jesus veio comunicar o perdão dos nossos pecados. Ele salvou a mulher adúltera, que seria apedrejada, mas lhe disse: vá e não peque mais. Então, a própria cura dos leprosos também é uma mostra de como sua missão é de nos purificar dos nossos pecados, é de buscar a nossa conversão. Por isso, Jesus esperava que as pessoas alcançadas por esses gestos tão maravilhosos de Deus passassem a caminhar na fé, voltassem para Deus, acolhessem o seu enviado. Mas, infelizmente, hoje nós vemos uma corrida também para as bênçãos, cura, o milagre, com pouca ou nenhuma conversão, com pouca ou nenhuma adesão à sua palavra, ao seu evangelho. Precisamos escutar essa palavra do Mestre. Precisamos nos lembrar de quando Jesus disse: busquem em primeiro lugar o reino de Deus e tudo mais lhe será dado em acréscimo. Busquemos, portanto, viver o reino de Deus. Busquemos viver a nossa conversão diariamente. Precisamos nos preocupar não só por alcançar as curas das nossas doenças, a solução dos nossos problemas, mas precisamos não nos esquecer de Jesus, continuarmos ligados a Ele, com as nossas orações, com a nossa busca incessante pela Sua palavra, por viver como Jesus viveu, por sorrir como Jesus sorriu, por vivermos tantos milagres que acontecem diariamente na nossa vida. Precisamos também viver a conversão no nosso dia a dia. Precisamos viver do amor de Jesus na nossa vida. Não podemos estar interessadas somente naquilo que Jesus nos dá de presente, mas precisamos primeiro buscar a palavra de Deus, buscar em primeiro lugar a palavra dele e vivermos assim da palavra dele na nossa vida. Que a conversão seja constante na nossa vida. Que a conversão seja para nos voltarmos para Deus com fidelidade, com ardor, com desejo de pertencermos realmente à Sagrada Palavra de Deus. É bem maior a nossa responsabilidade com Deus quando nós realmente nos convertemos, quando nós realmente vivemos da palavra dele, vivemos dos sacramentos que nós recebemos, sendo responsáveis pelos sacramentos recebidos, sendo responsáveis em ter fé e demonstrar essa fé através das nossas atitudes, através do nosso ardor, do nosso desejo de estar juntos de nosso Senhor Jesus Cristo. Por isso, precisamos nos esforçar para viver a palavra de Deus. E viver a palavra de Deus é seguir nosso Senhor Jesus Cristo. Que todos nós, irmãos e irmãs, sejamos comprometidos e agradecidos a Deus por tantas maravilhas que Ele faz no nosso meio, na nossa vida, ao nosso redor. Que a fé nos converta
Que a fé nos cure no nosso dia a dia. Que a fé nos faça elevar pensamentos de agradecimentos ao Deus do amor, ao Deus de amor, ao Deus da cura, ao Deus do milagre, ao Deus que nos alcança com o seu amor.

0: Santo Antônio do Areião, o Luiz André Alves Ardisson de Venda Nova do Imigrante, a Rosinete Malvestil do Campestre, a Alícia Murim Coelho do bairro Niterói, a dona Joana de Oliveira Pereira, 91 anos no bairro Vila Isabel, ao Leandro Oliveira e ali no bairro Volta Redonda, né? A rainha do pudim, a minha amiga dona Carmen Schiavo. Aos nossos aniversariantes, paz, saúde e que Deus abençoe sempre.
1: Com as bênçãos de Deus, os nossos aniversariantes e por todos nós, vamos aos avisos da nossa paróquia. Hoje, terça-feira, dia 14, tem missa na Fazenda das Flores, às 19 horas. No sábado, dia 18, tem missa na comunidade de Ponte de São João, às 19 horas. E no domingo, dia 19 do 7, Apeninos e Milagrosa, 7 horas da manhã. São Cristóvão e Jabuticabeira, 9 horas. Pedregulho e Alto Chapéu, Pedregulho, 11 horas. Alto Chapéu em festa, né? Também com missa, 11 horas. E na Fazenda da Prata, festa de Nossa Senhora do Carmo, às 11 horas da manhã, também com celebração. Participemos das festas e das celebrações eucarísticas nas comunidades. E o convite da Escola de Teologia Pastoral Santa Mônica, que faz o convite para a Semana Teológica, que tem o tema, né, Escatologia. A Semana Teológica acontecerá dos dias 20 a 24 de julho desse ano, né? No Salão do Centro Comunitário, das 19 horas e 15 minutos às 21 horas e 45 minutos. As inscrições são feitas na Secretaria Paroquial e tem um valor, né, uma contribuição para as despesas, um valor de R$40. Se você puder participar dessa semana, é uma semana que podemos aprender. Aliás, podemos não, aprendemos muita coisa. E esse ano falando da escatologia. Escatologia nos ajuda, né, a receber melhor o final dos tempos, né, assim. Mas vamos compreender melhor isso participando da Semana Teológica. Queridos irmãos e queridas irmãs, vamos fazer a nossa oração final. Senhor Jesus, dá-nos a graça de nos deixarmos guiar pelo amor, não pelo interesse. Na lógica do amor, nós te buscamos porque nos sentimos amados e queremos te amar e viver no teu amor. Na lógica do interesse, alguém te busca para conseguir uma graça ou proteção e te esquece logo que alcança o seu objetivo. Sabemos, Senhor, que antes que venhamos bater a tua porta, tu já bateste a nossa, aguardando que a abramos para cear conosco, como está escrito no livro do Apocalipse. Seja bendito o teu santo nome, hoje e sempre. Amém. Que nós possamos, a partir dessa palavra, ver a nossa conduta, como nós estamos buscando Jesus e como nós estamos recebendo tudo o que acontece na nossa vida e vivendo a nossa conversão, o nosso agradecimento a nosso Senhor Jesus Cristo. Que abençoe-nos o Deus Todo-Poderoso, Pai, Filho e Espírito Santo. Amém. Um grande abraço para todos os nossos ouvintes. A paz de nosso Senhor Jesus Cristo. Que todos nós tenhamos um bom dia, vivendo a graça do Evangelho na nossa vida, a graça da Palavra de Deus. Louvado seja nosso Senhor Jesus Cristo, para sempre seja louvado.

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6: Produtores aí, produtores aí, olha, tô tentando falar lá em Vitória e só chama, chama, chama e nada aí, olha. Mas vou tentando por aqui, né? Vamos lá. 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Lembrando a vocês, olha, que esses preços aí foram comercializados ontem no Centro de Comércio de Café em Vitória. Então anota aí, olha. O café Arábica Bebida Dura foi comercializado a saca de 60 quilos a R$ 1.570. O café Arábica Bebida Rio foi comercializado a saca a R$ 1.286. E o café Conilon tipo 7,8 a saca de 60 quilos foi comercializado a R$ 1.041 a saca. Lembrando a vocês mais uma vez aí que esses preços aí, olha, foram comercializados ontem no Centro de Comércio de Café em Vitória, tá bom, né? 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Tentando aqui, se não conseguir, amanhã a gente volta a partir das 6:30 com o Informe Agrícola da Cultura FM. Tá legal, hein?
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R$40 pra você. E aí? 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Aí, a curiosidade da Copa do Mundo. Abdoulaye, acho que é isso mesmo, o presidente da Federação de Senegal, né, de futebol, anunciou que descobriu após a Copa do Mundo que o médico que acompanhou a seleção no Mundial, que cuidava dos jogadores há 10 anos, era, na realidade, ginecologista. Ih, rapaz, e agora? É curiosidade, né? Tá valendo a situação aí, né? E hoje tem, sim, senhor. Hoje tem, não tem? Tem, sim, senhor. Hoje tem França e Espanha, rapaz. Às 16 horas. Era pro brasileiro tá lá. Era pro brasileiro. Mas não conseguiu, não adiantou nada, não adiantou nada. Estão fazendo um projeto aí pra Neymar voltar até 2030, Neymar voltar, né? Ah, mas eu não acredito nisso, não. Não acredito. Não acredito mesmo. Mas não acredito mesmo. Bom dia, meu amigo Ramon Lambranho, o grande Ramon, né? Tá aí, Ramon, dona Tânia. E olha aí também, mandando aquele abração também todo especial para os nossos amigos aí, ó. Sempre ligado, nosso amigo Osélio. Bom dia.

0: 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Aqui na primeira aça, 7:01.
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Oi, Zé Augusto, bom dia. Meu amigo Crispim Pravato também está sempre ligado aí, beleza? Bom trabalho, Zé Augusto, bom dia. É a Lúcia da Fazenda das Flores, estou ligada na cultura. Gente, estou fazendo almoço hoje. Tem frango, caipira, arroz, feijão, angu e couve. A galinhada aí. Ei, Lúcia, capricha aí. Vamos almoçar. Nosso amigo Edis Viana também, sempre ligado aí, olha. E aí também minha amiga dona Noemi Libardi, em Niterói. Oi! E o meu amigo mecânico Feijão e a esposa Bárbara Vinco. Bom dia, meu amigo Tino. Oi, Tino. Baseada aí na lanchonete do Amém. É, tá aí, né? Maria Mério, Amém, Murilo, Rafael. Rapaziada, daqui a pouco passa pra tomar aquele delicioso cafezinho. Celso Marcolan, Rafael, né? Burguion, foi o Burguion? Ah, sim, passa também por aí, olha só, hein? Mercadinho deve passar por aí, Renatinho Guedes, o André Casagrande. Tem mais? Tem. Quem? Fala, peraí, peraí. Celso Marcolan. Ah, sim, claro. O Márcio vai levar a Silvana hoje pra tomar café aí hoje, tá bom? Né? Segura aí. É o Márcio Venturi e a Silvana lá da Colorcel. Certo, certo. Vamos nessa comigo aí. 7 horas, 11 reais.

0: você.
1: Muito obrigado, gente. Valeu, Zé Rodolfo. Valeu, Jorge Matheus.

0: 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Quem vem aqui? Oi, Zé Augusto, bom dia. Aqui é o Luiz Baiano, palmeirense. Manda um alôzão aí para o pessoal daqui do Benfica, o calçamento. É o Baiano, valeu, valeu, valeu. Sem áudio agora, não tem áudio. Bom dia aí, Marli Agostinho Moreira, lá de Montevidéu aí. Bom dia, Zé Augusto. É, a Rose, o Adilson Zampiri e a Beatriz, a Bianca, boa noite. Boa noite, bom dia, quer dizer. Nosso amigo Eduardo Foca também tá sempre ligado aí, né? Vamos nessa comigo aqui assim? Vamos lá, olha.
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0: E de novo, não, aguenta aqui na primeira aça, 7 horas, R$29. Tô voltando já, peraí.

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0: pra você. Vamos nessa comigo aqui. Oi, quem tem você aí?
1: Fala, Fumachô, bom dia, bom dia.
0: Bom dia.
1: Por cá, hein? Mas você como boca. Mandar um alusão aí pra galera aí da F Transporte. E tamo por cá, hein? Na questão do descarregamento da carreta aqui, Poitivo.
0: E beleza, senhor. Valeu, boca, aquele abraço aí. Meu amigo Braz Esquitino também sempre ligadinho conosco aí. Vamos nessa comigo aqui. Oi!
2: O seu número que eu uso.
0: Acha?
2: Sabe qual o número?
0: Não.
2: G. G de grande!
0: Ai, pra que isso tudo? Não espalha!
3: Jesus!

0: 7 horas e Brasília por aqui. Deixando aquele abração todo especial lá em Santo Antônio de Muquim, Mimoso do Sul, né? Oscar Maza, né? Isso aí, olha. A Catiane e a Vitória, bom dia! E por aqui chegando o finalzinho de mais uma super edição do nosso querido programa Cortando com a Cultura. Vou ficando por aqui, volto nesta quarta-feira, claro, assim o nosso bom Deus nos permitir. 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É, moçada, vamos nessa aí. Tchau, Castelo, tchau, sul do estado do Espírito Santo, a nossa querida região serrana, meu aí. Terça-feira maravilhosa, super gostosa. Beijo, até lá.
1: Ah, seu Zé Judianão.
0: Pode não, pode não.

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0: simpatia. Salve, salve, mais um dia.
1: Bom dia.
0: Um ótimo dia pra você de Castelo. Alô, Cachoeiro. Alô, meu querido, sul do estado, Espírito Santo. Você parte do Rio de Janeiro, parte de Minas Gerais. Aí da região serrana. E é só nas praias. Mais de 36 municípios. Só do mundo da mesma sintonia.
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0: Só pela internet também, galera online. De Castelo para o mundo. Essa é a nossa rádio.
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0: E o nosso show de todas as manhãs.
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0: Começando nessa super terça-feira. Hoje, dia 14 de julho de 2026. Parabéns para você que tá fazendo aniversário hoje. Felicidades, aniversário do dia. Bem, saúde, tudo de bom mesmo, viu? Aí você liga pra mandar aquela homenagem bacana pro aniversariante do dia. Presta aí a sua homenagem. Pode ligar pra Cultura 3542-1017. Também mandar o seu zap com a sua mensagem, texto, mensagem de voz. 10:11. Vamos que vamos.
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0: As informações chegando já com os repórteres da Cultura no Girando com Notícia. Daqui a pouquinho, Ney Carvalho. Deixando você também muito bem informado, Humberto Rocha. Hoje às 9:30, teremos o Patrulha dos Municípios. A apresentação, Marcos Faé. Toda terça e toda sexta, você informa disso.

0: patrulha, as ocorrências policiais de todo o sul do estado. Fiquei com um pouquinho também a previsão do tempo pra hoje, tem dicas de saúde. Depois o patrulha tem a sequência da vovó. Quatro músicas pra você recordar, as que marcaram os anos 70, 80 e 90. Vai pedindo a sua velhinha aí, fica à vontade.
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0: 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É o Show da Manhã, até às 11, fazendo clima na Cultura Primeiraça. O som do inverno.
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0: e reflita.
1: Às vezes, aquilo que deu errado é a sua maior sorte. Deus te fez para vencer. Você pode, você consegue, você é capaz. Abrace seu novo dia com confiança, coragem e com muita fé.

0: anotou aí?
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0: você, liga, é só sucesso. Clap your hands. Ava Max. Primeira sequência musical de hoje do nosso show de todas as manhãs.
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0: Boa, uma indicadinha com a gente aqui. O especial da Rose. A sua mamãe, né? A Luzia Rodrigues, que mora em Jerônimo Monteiro, tá fazendo aniversário. Parabéns, felicidades, muitos anos de vida. Beleza. Saúde. Mais um ouvinte pra participar com a gente aqui. Tem aniversário antes do dia também, né?
2: Fala, Romildo André. Bom dia. Que é o Manuel Baixinho. Hoje é o aniversário da Maria Aparecida Vetorassi. Coloca uma lista de aniversariante aí pra mim, faz favor. Entendeu? Mora no Pouso Alto. Beleza, pura? Fica com Deus aí, um abraço.
0: Beleza, parabéns, Maria Aparecida. Saúde, paz. Foto da família e cultura. A você, aniversariante do dia, que tá sempre curtindo a nossa programação. Olha, vem aí a 64ª festa de São Cristóvão, padroeiro dos motoristas, hein? 19 de julho, domingo, às 15 horas, da Igreja de São Cristóvão, localizada no quilômetro 121 da BR-262, em Pinga Fogo, Conceição do Castelo. Participe do sorteio beneficente em prol da regularização da área de estacionamento da festa e concorra a uma CG Start 160 zero quilômetro com tripla chance de ganhar, hein? Garanta já sua cartela pelo WhatsApp 28 99972-2039. 28 99972-2039. Após sorteio, verá transmissão do jogo da final da Copa do Mundo no telão. E tem sorteio para os ouvintes aqui na nossa primeira. Você vai mandar o seu nome aí, com a sua localidade também. E a frase: festa de São Cristóvão. Vai mandar pro nosso WhatsApp 28 3542-1017. Vai concorrer uma cartela para o sorteio, viu? Sorteio do programa Cultura Sertaneja. Bom, bora participar, promoção está no ar, vamos nessa.
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1: Na Cultura Rádio do Inverno, agora 8:21. 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
1: Vamos à previsão do Incapé pra hoje. Vamos nessa então. Bom, nessa terça-feira, os ventos úmidos do mar favorecem chuva na região nordeste, também na região sul e no litoral capixaba. Na região noroeste, divisa com Minas Gerais, céu nublado, sem previsão de chuva, temperaturas seguem baixas em todo o estado, vento moderado em alguns momentos no litoral capixaba. Previsão para a região sul hoje, muitas nuvens e previsão de chuva rápida e fraca em alguns momentos, vento moderado em alguns momentos, áreas menos elevadas, temperatura mínima 15 graus e máxima de 24, áreas altas mínima de 11 e a máxima de 20. Região serrana, muitas nuvens e previsão de chuva rápida e fraca em alguns momentos. Áreas menos elevadas, temperatura mínima 14 graus e máxima de 23. Áreas altas, mínima de 14 e a máxima de 20 graus. Previsão do Incapé para hoje.
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0: Ney Carvalho, é com você, bom dia.
1: Bom dia, Romildo André, bom dia aos ouvintes da Rádio Cultura FM. Uma mulher precisou ser levada ao hospital após uma colisão entre dois carros na ES-482 em Cachoeiro de Itapemirim. O acidente ocorreu na noite deste último domingo, dia 12 de julho, perto do trevo de acesso ao bairro Monte Belo, e terminou com a prisão de um motorista de 28 anos. Policiais relataram que o condutor do Gol apresentava forte odor de álcool, fala desconexa, desorientação e sinais de alteração na capacidade psicomotora. De acordo com a Polícia Militar, a vítima dirigia um Jeep Renegade no sentido Marataízes, quando o Volkswagen Gol invadiu a pista contrária e atingiu a lateral do veículo. Com o impacto, o Gol saiu da rodovia e tombou. A motorista do Jeep reclamou dores em uma das pernas e recebeu atendimento do Serviço de Atendimento Móvel de Urgência. Em seguida, ela foi encaminhada à Santa Casa de Cachoeiro. O homem se recusou a fazer o teste do bafômetro. Diante dos sinais observados durante a abordagem, os militares preencheram um termo de constatação de embriaguez. O Gol estava com o licenciamento vencido e foi removido para um pátio credenciado ao Detran. Familiares da motorista retiraram o Jeep do local. A família de Roselino Avelino Vieira, de 26 anos, está à procura do jovem, que desapareceu após ser visto pela última vez na região de Lusitânia, em Jerônimo Monteiro. Segundo familiares, Roselino estava na casa de um amigo quando teve um surto e saiu correndo. Depois disso, ele não foi mais visto. No momento do desaparecimento, o jovem usava camisa preta e bermuda preta. De acordo com a família, ele também estava descalço. Ainda conforme os familiares, Roselino é conhecido como Lino e tem parentes em várias regiões, o que pode ajudar nas buscas. A família informou que já registrou boletim.

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2: De volta com o nosso show da manhã na terça-feira. 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
2: Ó, participando com a gente é o nosso amigo Edinho lá de Mãos do Sul, né? Olha, Edinho. Edinho, mandando um alusão especial pro seu papai que tá fazendo aniversário hoje, né? O senhor Jorge Renoste, completando hoje 71 anos. Ô, senhor Jorge, parabéns, felicidades, muitos anos de vida. Aê, senhor Jorge. Pura, senhor Jorge. A Regina, mandando aqui um alô especial pro seu marido, Sabiá, do Forró, os filhos Bárbara, Denis Enoque, Tainá, os netos e amigos, beleza, dona Noemi ligadinha com a gente no Niterói também, galera com

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1: 8h36, ótima terça-feira.
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0: Miose Mariano,
1: Diego Vitor Hugo.
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0: Félix. A vida é casa alugada. Pedidíssima na programação da nossa primeiraça.
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0: Um abraço especial aqui pra Joana Dark de Montevidéu. Tá fazendo aniversário hoje na Joana Dark. Parabéns pra você, a Marli tá mandando beijão. Todos os amigos, toda a família, parabenizando pelo seu aniversário. Saúde, pai, Joana Dark. 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
1: Na Cultura número 1 do sul do estado, agora faltando 7 para as 9. 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
1: Olha, as atividades físicas também fazem parte das dicas para cuidar da saúde no inverno, viu? Manter o corpo em movimento é uma ótima forma de trabalhar a imunidade. E o melhor, você pode escolher o exercício que mais gosta, viu? Cuide-se bem nesse inverno e saúde para você.
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2: Muito bem, estamos de volta com o nosso Show da Manhã. Lembrando que às 9h30 teremos o Patrulha dos Municípios. Apresentação: Marcos Faé. Toda terça e toda sexta, você informadíssimo no Patrulha, as ocorrências policiais de todo o sul do estado, da nossa primeiraça. Você está sempre muito bem informado. Seguinte, gente boa. 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
2: Lembrando, hein? 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

0: 93 da nossa Rádio Cultura, ligada em todo lugar. Bom dia.
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0: Sucesso! Murilo Huff e Matheus Fernandes.

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0: Cultura ligada em todo lugar, 923. Lola Yang. Messi. Seguinte, gente boa. Vamos mandar aquele alô especial pro aniversariante do dia agora. Tá curtindo nossa programação? Daqui a pouquinho tem o Patrulho dos Municípios com o Marco Lé. E na sequência, vamos recordar os bons tempos. Na sequência, não posso. Nós que marcaram os anos 70, 80 e 90, vai pedindo a sua velhinha aí. Aniversariante do dia.
1: Parabéns
0: pra dona Carmen Schiavo. Vamos lá, a rainha do pudim do Volta Redonda, né? O Leandro Oliveira, também a dona Joana de Oliveira Pereira, 91 anos, Vila Isabel, Alícia Amorim Coelho de Niterói, Rosinete Malvestio Campestre, Luiz André Alves Anderson, Vila Nova Migrantes, Alães Grâncio Bissaco, 13 anos, Santo Antônio de Aranhão, Dulcineia Marques Dias, o Jorge Renuste, Mimoso do Sul, Maria Aparecida Vidorazzi do Pozo Alto, também a Joana Dark de Montevidéu. Essa turminha ligada, curtindo a nossa programação. Nosso aniversário hoje. Hoje é seu dia? Tá curtindo a cultura?
1: Feliz aniversário.
0: Saúde pra você e tudo de bom. Tá só também pra dormir lá da Arjo e Massa, em Cantagalo, São Vicente. Na parceria com a gente aqui. Abração pra vocês aí.

0: Roberto Rocha, meu amigo, um ótimo dia.
1: Um ótimo dia pra você também, amigo Romildo André e ouvintes do Show da Manhã da Cultura. Segunda-feira, 14 de julho de 2026. Hoje é o Dia Universal da Liberdade de Expressão. Hoje também é o Dia da Queda da Bastilha. A nossa igreja celebra São Camilo de Leles. A lua é nova. 195 dias se passaram, faltam 170 para terminarmos o ano. As inscrições para o concurso da Polícia Militar do Espírito Santo foram prorrogadas até o dia 10 de agosto.

receitas anualizadas do estado ultrapassaram a marca de 23 bilhões de reais. Após 7 meses consecutivos de alta. Esse desempenho reflete a recuperação da atividade econômica, o aumento da arrecadação de tributos e uma gestão fiscal equilibrada. Com mais recurso em caixa, o estado amplia sua capacidade de investir em áreas como infraestrutura, saúde, educação e segurança pública. A disputa pelas duas vagas ao Senado do Espírito Santo segue indefinida. Na direita, Sérgio Meneghel e Carlos Manato disputam espaço na chapa ligada ao grupo de Lourenço Pasolini, enquanto Maguinha Malta aparece como nome praticamente garantido. Já na esquerda, o professor Carlos Fabian enfrenta resistência dentro da própria federação entre PSOL e Rede, que divergem sobre a aliança para a eleição. As definições devem acontecer a partir das convenções partidárias que começam no dia 20 deste mês. E a tensão entre os Estados Unidos e o Irã voltou a aumentar. A Marinha Norte-Americana anunciou que a partir de hoje, terça-feira, passará a ampliar o bloqueio marítimo em toda a costa iraniana, incluindo portos e terminais de petróleo. A medida foi anunciada após o presidente Donald Trump declarar que os Estados Unidos vão assumir o controle do Estreito de Hormuz, uma das principais rotas de transporte de petróleo do mundo. Segundo os militares americanos, navios que tentarem entrar ou sair da área sem autorização poderão ser interceptados. Em reação, o governo iraniano afirmou que não aceitará qualquer interferência dos Estados Unidos no Estreito e prometeu responder com firmeza qualquer ação que para eles é uma violação da sua soberania. Agora, essa nova escalada aumenta ainda mais a preocupação internacional com os impactos no comércio mundial e no preço do petróleo. 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
2: Bom dia!
0: Bom dia, Romildo André, bom dia, ouvintes da cultura, iniciando mais uma edição do nosso Patrulha dos Municípios nesta terça-feira, hoje, 14 de julho de 2026. 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

0: E a gente inicia o programa de hoje falando de um acidente que aconteceu, no, um acidente de trânsito que aconteceu aqui em Castelo, né? Neste sábado, neste último sábado, dia 11. Um carro caiu dentro do rio após se envolver em um acidente com a motocicleta neste último sábado, dia 11, próximo à passarela do bairro Beira Rio, no município de Castelo. O impacto da colisão fez o motorista do automóvel perder o controle do veículo, que acabou parando às margens do rio. Uma equipe do Serviço de Atendimento Móvel de Urgência SAMU esteve no local. Não há informações sobre o estado de saúde das vítimas. Teve vários vídeos, né, e também várias fotos desse acidente que aconteceu aqui em Castelo. Pelo incrível que pareça, foi próximo a um quebra-mola, né, que tem aqui próximo à passarela da Beira Rio, né? A gente não sabe qual foi a dinâmica desse acidente, se foi o carro que estava em alta velocidade e acabou colidindo aí com a motocicleta, enfim, ou se foi a motocicleta, né, que também de repente poderia estar em alta velocidade ou fez uma frenagem brusca aí nesse quebra-mola. Estava circulando várias fotos e também esse vídeo aí desse acidente em Castelo. A realidade é uma: dois quebra-molas que os motoristas de Castelo estão evitando de passar por eles. Não estou dizendo que neste caso aqui o culpado foi o quebra-mola, não. Só para deixar muito bem frisado: dois quebra-molas que tem lá a placa, que é lombada, enfim, só que não foi sinalizado. Aquele quebra-mola, aquele redutor, tem que ser sinalizado, tem que ser pintado de uma forma, ou branco, ou amarelo, enfim, para o motorista ficar ciente que ali existe uma lombada, certo? Tem motoristas que estão deixando de passar, né, nessa rua, pelo fato de existir aquele quebra-mola um pouco mais acentuado. Né, tá um pouco mais acentuado, tem carro aí que é um pouco mais baixo a suspensão, que tá pegando a parte dianteira do carro nesse quebra-mola. E eu não tô dizendo que foi o responsável por esse acidente, foi o quebra-mola, do carro ter passado pelo quebra-mola e ter perdido o controle e pego aí a motocicleta. Mas uma coisa é certa: tem que sinalizar essas duas lombadas. Uma próximo ao mercado, aqui próximo à Câmara de Vereadores, e o outro na Beira Rio. Tem condutores mandando pra gente aqui no nosso WhatsApp que vai passar com o carro e acaba pegando o fundo do carro ou a parte dianteira do carro. Então tem que ter uma sinalização para evitar transtornos, não é? Olha, mulher mata homem apaulada em Conceição do Castelo. A Polícia Militar prendeu uma mulher de 48 anos suspeita de matar um homem de 59 apaulados no bairro Artur Soares, em Conceição do Castelo. Ela foi presa na última quinta-feira, dia 10. Em depoimento à Polícia Militar, a suspeita afirmou que reagiu depois de sofrer agressões físicas e uma tentativa de violência sexual por parte da vítima. Inicialmente, a mulher apresentou uma versão diferente. Ela contou aos policiais que dois homens encapuzados invadiram a casa dela e a vítima, né, e mataram a vítima. Após perceber, então, receber o atendimento médico por causa dos ferimentos, ela mudou a versão e confessou o crime. O homem foi assassinado com golpes de madeira na cabeça. O corpo da vítima foi encaminhado à Seção Regional de Medicina Legal SML. A autora do crime foi conduzida à Delegacia Regional de Venda Nova do Migrante e autuada em flagrante por homicídio. Ou seja, ela confessou, ela tentou justificar, não é? Tentou justificar aí esse crime bárbaro que aconteceu em Conceição do Castelo, uma cidade pacata, uma cidade de muitos amigos, né? Eu mesmo, o Marcos Faé, conheço várias pessoas em Conceição do Castelo, uma cidade de pessoas do bem, e um crime desse acaba abalando uma cidade pacata igual Conceição do Castelo, né? Ela acabou dando o primeiro depoimento, dizendo que estava sendo vítima de um abuso sexual, de agressões, jogando a culpa na vítima, não é? E quando ela viu, a polícia tem aquele faro, né? Aquele faro apurado, e sabe que ali tem alguma coisa de errado. A polícia foi e começou a apertar ali o depoimento e ela acabou então entregando toda a dinâmica desse assassinato que aconteceu em Conceição do Castelo. Parabéns aí à Polícia Civil, à Polícia Militar, que conduziu esse caso e em menos de 12 horas já tinha concluído mais esse crime bárbaro que aconteceu na cidade de Conceição do Castelo.
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0: Olha, suspeito de matar primos durante cavalgada é preso no Espírito Santo. Um homem de 28 anos, suspeito de matar dois primos durante uma cavalgada em Cariacica, foi preso pela Polícia Civil nesta última quinta-feira, dia 9. A prisão ocorreu em Santa Leopoldina. O crime aconteceu em outubro de 2025 em Cariacica sede. As vítimas foram identificadas como Guilherme dos Santos Pereira, de 22 anos, e o Jefferson Cândido Silva, de 34. Segundo a Polícia Civil, os dois participavam de uma cavalgada que terminou em uma festa em uma casa de eventos da região. Por volta das 10:30 da noite, a equipe da Polícia Militar, que acompanhava o evento, ouviu disparos. Logo depois, os militares viram várias pessoas correndo. Ao entrar na casa de eventos, os policiais encontraram um homem ferido sendo carregado por populares. Outra vítima estava caída no chão. O serviço de atendimento de móvel de urgência SAMU foi acionado e confirmou a morte dos dois homens no local. De acordo com investigações, Jefferson apresentava perfurações no tórax, abdômen e no braço. Guilherme tinha uma perfuração na cabeça. O caso foi investigado pela Delegacia Especializada de Homicídios e Proteção à Pessoa de Cariacica. Após os levantamentos, os policiais identificaram o suspeito do duplo homicídio. Depois do procedimento de praste, o homem foi encaminhado ao centro de triagem no Complexo Penitenciário Rodrigo Figueiredo da Rosa. Ele permanece, então, à disposição da justiça. Esse crime aconteceu simplesmente, aprofundando o caso aqui, eu tive informações que esse crime aconteceu simplesmente porque a vítima passou próximo a esse assassino, né? Ele tirou a vida de dois primos e esbarrou e acabou derrubando o copo de água, o copo de bebida que ele estava na mão. Aqui não está se referindo a qual tipo de bebida ele estava ingerindo no momento, mas com certeza deve ser bebida alcoólica, né? Nessa cavalgada, e ele acabou se exaltando, entrou em vias de fato e acabou sacando a arma e tirando a vida desses dois jovens. Crime bárbaro e um crime banal. Olha, passando aqui para dar os parabéns à Polícia Militar e à Polícia Civil de Castelo. Mais duas motos roubadas, recuperada, além de drogas apreendidas. Um homem preso e menor apreendido. Quatro motos roubadas, recuperadas. Na data de ontem, em Castelo, foi isso? Na data de ontem. Parabéns aí à polícia. A Polícia Militar de Castelo, que não para, não é? Parabéns aí à PM, à Polícia Militar e à Polícia Civil de Castelo. Polícia prende o suspeito de furto e recupera a TV furtada em Presidente Kennedy. Você que gosta de comprar aquela mercadoria abaixo do preço de mercado, preste atenção nessa matéria. A Polícia Civil recuperou uma televisão e um conversor furtado em uma residência localizada de Mineirinho, em Presidente Kennedy, no sul do Espírito Santo. A ação também terminou com a prisão do suspeito do furto e a atuação do homem que comprou os objetos. A ocorrência foi registrada nesta última quinta-feira, dia 9, pela Delegacia de Polícia de Presidente Kennedy, sob a coordenação do delegado Daniel de Araújo. Durante as diligências, a equipe localizou o homem que havia comprado os bens furtados por R$100. Segundo a Polícia Civil, ele foi detido e levou os policiais até o televisor e também o conversor, entregando então os objetos espontaneamente. Na sequência, os investigadores localizaram o suspeito de cometer o furto na localidade de São Paulinho. Ele foi preso em flagrante. A polícia foi ratificada pelo crime do furto qualificado mediante rompimento de obstáculo. O homem foi encaminhado ao sistema prisional. Já o receptador foi autuado em tese por receptação culposa. Como o caso é considerado infração de menor potencial ofensivo, ele foi liberado após assumir o compromisso de comparecer ao juizado especializado criminal. De acordo com a Polícia Civil, a ação permitiu a recuperação integral dos bens furtados. Os objetos serão devolvidos à vítima. Olha, o cidadão foi lá e, né, subtraiu aí essa TV, né, roubou a TV e foi vender esse conversor e essa TV por R$100. A gente não sabe se nesse caso essa pessoa que comprou sabia da origem ilícita desse objeto. Mas uma coisa que a gente sempre orienta no nosso programa, olha, todo material abaixo do valor de mercado, você tem que ficar em alerta. Você pode estar comprando um material roubado e você pode estar se complicando junto com esse larápio, né? Que foi lá e subtraiu esse objeto, né? Tem muitos casos nas redes sociais, né, de pessoas vendendo aparelho celular abaixo do valor de mercado, sem nota fiscal, vários outros objetos, né? Até motocicleta mesmo, motocicleta para roça. Se você, é assim que a maioria vai lá e faz os anúncios, né? Motocicleta para roça, ou seja, a moto pode estar realmente ali somente com documento atrasado, né? Aquela pessoa de repente vai comprar aquela motocicleta para acertar o documento, enfim. Mas também você pode estar comprando uma motocicleta que não tem recibo, não tem documento, você não sabe a origem daquela motocicleta. Pode ser uma motocicleta, realmente uma motocicleta roubada. Então você, todos os materiais, se é motocicleta ou se é um celular, um televisor, abaixo do mercado, sempre fique com o pé atrás. Porque uma coisa eu digo, só tem o roubo porque tem o receptador. Se não tivesse o comprador dessas mercadorias, não teria os roubos, né? E a polícia foi lá e combateu e prendeu os dois. Levou os dois. O receptador vai responder aí, né, esse processo em liberdade, que é um crime leve, mas tem que ser combatido. Se não tem o receptador, o comprador, não, os roubos vão cair bruscamente. Parabéns aí à polícia lá de Presidente Kennedy. Na Cultura são 9:52, um rápido intervalo comercial. A gente já volta com Patrulha dos Municípios.
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3: Olha, de volta com o nosso Patrulha dos Municípios. Família procura jovem que desapareceu após sair de casa em Jerônimo Monteiro. A família de Roselino Avelino Vieira, de 26 anos. Vou repetir para você o nome do rapaz que está desaparecido. A família de Roselino Avelino Vieira, de 26 anos, está à procura do jovem que desapareceu após ser visto pela última vez na região de Lusitânia, em Jerônimo Monteiro. Segundo familiares, Roselino estava na casa de um amigo quando teve um surto e saiu correndo. Depois disso, ele não foi mais visto. No momento do desaparecimento, o jovem usava camisa preta, bermuda preta e, de acordo com a família, ele também estava descalço. Ainda conforme os familiares, Roselino é conhecido como Lino e tem parentes em várias regiões, o que poderia ajudar nas buscas. A família informou que já registrou o boletim de ocorrência e agora busca por informações sobre o jovem. Quem tiver qualquer informação real sobre o paredeiro de Roselino pode entrar em contato pelos telefones 28 999 59 8120 ou 28 999 42 4053.

0: Menino de 14 anos apreendido com cocaína e maconha em Marataízes. O menino de 14 anos foi apreendido com drogas, materiais relacionados ao tráfico na rua Humberto Gomes, na região de Barra de Itapemirim, em Marataízes. A ocorrência foi registrada no último sábado, dia 11. Segundo informações policiais, equipes realizavam um patrulhamento tático na área, conhecida como Rua da Bacia, quando perceberam movimentação suspeita. O adolescente teria tentado fugir ao notar a presença dos policiais. Durante o acompanhamento, ele entrou em uma residência e arremessou uma mochila. Os militares localizaram 83 pinos de cocaína, 81 tiras de pedaços de maconha. Também foi apreendidos duas balanças de precisões, um celular e diversos materiais utilizados para embalar entorpecente. O adolescente, todo item recolhido, foi encaminhado ao departamento da Polícia Judiciária de Itapemirim. O caso ficou sob responsabilidade da Polícia Civil, que adotará as medidas previstas em lei. Olha, um garoto de apenas 14 anos, né? 14 anos já envolvido no tráfico de drogas. Uma coisa é real. Hoje o pai tem uma dificuldade enorme, enorme para educar um filho. O mundo traz coisas muito fáceis para esses jovens, né? E também, hoje um pai, só para você ter noção, hoje um pai não pode colocar um filho de 12 anos, 13 anos para começar nas suas tarefas. Antigamente, na minha época, por exemplo, eu com 11 anos de idade já ajudava os meus familiares, trabalhava na roça, chegava da aula, não é? Estudava até o meio-dia e ia junto com os meus tios, com o meu padrasto, ajudar nas tarefas da roça, né? Aprender a capinar, aprender a roçar, aprender a lidar na agricultura. É só assim que você consegue a formar um cidadão de bem. Você mostrando o trabalho, você mostrando como se conquista as coisas. Hoje, se um pai pega um filho de 12 anos e coloca para ajudar numa oficina mecânica ou trabalhar em determinadas funções, tem a fiscalização, se tiver uma denúncia. E a gente também reforça que, claro, os jovens têm que estudar. Se um jovem estuda até o meio-dia, o que impede desse jovem ajudar nas tarefas de casa, nas tarefas com seu pai ou com sua mãe em casa, organizando, né? Que seja organizar os chinelos na porta da sua casa, mas que aprenda o caminho certo, não é? Para não se envolver no tráfico de drogas. E hoje eu vejo uma dificuldade enorme para os pais em conseguirem educar os filhos, não é? Porque um menor não pode trabalhar, se tiver uma denúncia, pode dar um problema enorme para esse pai. Claro que tem, cada regra tem exceção, mas é o que a gente mais observa, né? Aí você nota que uma criança de 14 anos apreendidas com 83 pinos de cocaína, 81 tiras de pedaço de maconha, balança de precisão e vários outros itens. É muito triste uma situação dessa. Olha, a Polícia Civil destrói mais de 3 toneladas de drogas no Espírito Santo. A Polícia Civil do Espírito Santo incinerou mais de 3 toneladas de drogas nesta sexta-feira, dia 10. O material havia sido apreendido em diferentes operações realizadas em todo o território capixaba. Entre substâncias destruídas estão maconha, cocaína, crack e drogas sintéticas. Antes de acontecer essa queima desse material, todo o material passou por perícia e recebeu a liberação do Poder Judiciário. 3 toneladas. Parabéns aí à polícia do estado do Espírito Santo, que vem combatendo energicamente ao tráfico de drogas aqui no nosso estado.
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0: gato é morto a pauladas em Marechal Floriano. Um idoso de 60 anos foi preso em flagrante na localidade de Costa Pereira, em Marechal Floriano, na região serrana do Espírito Santo. O suspeito de matar gatos com golpes de madeira. A prisão foi realizada pela Polícia Civil e ocorreu após uma denúncia de maus tratos baseada em vídeos encaminhados à Comissão Parlamentar de Inquérito, a CPI dos maus tratos contra animais da Assembleia Legislativa do Estado do Espírito Santo, que deram início então às investigações. As imagens que motivaram a investigação mostram um dos animais preso em uma armadilha improvisada antes de ser morto com golpes de pedaço de madeira. O suspeito foi levado à delegacia de Marechal Floriano, aonde acabou autuado em flagrante pelo crime de maus tratos contra animais. A legislação prevê pena de 2 a 5 anos de prisão, além de multa e proibição de manter a guarda de animais por casos de maus tratos. Além da acusação relacionada aos gatos, o idoso também responderá por manter animal silvestre em cativeiro. É triste, né? Você ter que reportar um boletim de ocorrência desse, onde um cidadão, um senhor, né? Já com 60 anos, fazer uma crueldade aí com gatos. Ele tinha o prazer, né? Tinha o prazer de matar os gatos. Ele fazia a armadilha para pegar os pobres coitados dos gatinhos e ali tinha o prazer de dar uma paulada na cabeça dos gatos e tirar, né, e matar os gatinhos. Você que tá ouvindo essa matéria, preste atenção. Tem sempre aquele cidadão que passa perto de um cachorro, passa perto de um gato e chuta, maltrata, às vezes nem vai matar, mas dá um chute, maltrata, ou um acidente de trânsito aí, você acaba atropelando um cachorro, um gato. Você tem que prestar atenção para você não responder criminalmente. Se for um acidente de trânsito onde você vai acaba atropelando um cachorro, que a gente sabe que às vezes você tá no trânsito, um cachorro do nada atravessa na frente da sua moto, do seu carro, e você acaba, né, atropelando sem ter a intenção de fazer aquele, de atropelar. Você tem que parar, prestar socorro àquele animal, porque você pode também responder na justiça, certo? E você que gosta aí, ó, o engraçadinho que gosta de fazer maus tratos com animais, não é só com cachorro, com gato, não, com cavalo, enfim, com todos os tipos de animais, preste atenção que você pode responder sim criminalmente. Tentativa de reaproximação entre casal termina em violência doméstica no Espírito Santo. Uma tentativa de reaproximação entre um casal terminou em caso de violência doméstica no bairro Coqueiral de Taparica, em Vila Velha. Uma mulher de 43 anos foi agredida pelo ex-marido de 57 após procurar o homem para tentar retomar o relacionamento na noite desta última sexta-feira, dia 10. De acordo com informações da Polícia Militar, a vítima foi até a residência do ex-companheiro para conversar e pedir que ele voltasse para casa. Durante a conversa, o homem teria se exaltado, iniciado então as agressões. A mulher relatou aos policiais que recebeu tapas no rosto, caiu no chão após ser empurrada e ainda teve a cabeça pressionada contra um portão de ferro. A situação ocorreu nas proximidades de uma oficina mecânica, aonde a vítima conseguiu pedir então o acionamento da polícia. O suspeito foi detido e levado para a delegacia regional de Vila Velha e autuado em flagrante por lesão corporal. Olha, ela tentou dar uma segunda chance, tentou a reaproximação, a resgatar aí o seu relacionamento e acabou nessa situação. A gente sabe que esse não é o primeiro caso que tem uma mulher que perdoa o agressor, né? Em outras ocasiões, de repente já aconteceu várias. É aquela fala mais alta, aquele empurrão, né, aquele puxão de cabelo. Nesse caso aqui, a gente não sabe se antes dessa agressão já havia acontecido esse tipo de situação, né? Desse agressor ter ofendido verbalmente, emocionalmente essa senhora. Ela tentou se reaproximar e acabou nessa situação. Agora ele vai responder por esse crime, né? Crime de lesão corporal, uma tentativa sim de homicídio. E agora vai ser por lei o agressor aí, aquela medida protetiva já está sendo aí implantado aí no nosso país, aí no Brasil, no Espírito Santo, enfim, aquela tornozeleira eletrônica rosa. Aquele cidadão que tem aquela medida protetiva, que já fez aquela agressão contra a companheira, ele vai usar aquela tornozeleira rosa. Ou seja, vai estar na rua e todos vão ficar sabendo que ali tem um marmanjão que agride mulheres. Então, você que está ouvindo aí, dá tempo de mudar, dá tempo sim de dar uma varredura em toda a sua vida e mudar o jeito de se tratar uma mulher, né? Não levantar uma voz, não levantar uma mão para uma mulher, né? Que está ali do seu lado, às vezes tentando resgatar o relacionamento.

Olha, chegando ao final de mais um Patrulha dos Municípios. 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

0: Continuando com a nossa sequência da vovó, você ficou informadíssimo aí no Patrulho dos Municípios, que passou é a partir de agora, é hora de viajar no tempo.
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0: Ei, vovó, vamos lá. Recordando agora as que marcaram os anos 70, 80 e 90 no nosso show da manhã. Isso. Alô aqui pra turma ligada com a gente, né? O Jorge, tá curtindo a programação lá em Venda Nova, deixando a sua dica aqui pra sequência da vovó também. Beleza, Jorjão? Bom, é a primeira de hoje. Vamos atender nosso amigo André Luiz, lá de Cachoeiro, né? Pediu aqui a sua música. Vai recordar essa daqui, ó. Lembra de Twist and Shout? The Beatles, claro que não.
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0: Bom, Twist and Shout é uma canção de 1961, escrita por Phil Medley e Bert Russell. A canção foi a primeira gravação feita pelos The Top Knots. Depois ela foi regravada pelos

Em 1962, o grupo The Asley Brothers decidiu gravar a canção e foram produzidos pelo próprio compositor Bert Russell, que não tinha ficado satisfeito com a produção de Phil Spector. A canção tornou-se aí a primeira gravação do trio a entrar na lista da revista Billboard entre as 40 mais. A canção logo se tornou aí um cover frequente da música soul no início da década de 1960, quando os The Asleys gravaram Twist and Shout. Eles não pensaram que ela se sairia tão bem quanto seu hit de 3 anos antes, Shout. Para a surpresa deles, a canção se tornou o hit dentre as listas de música pop e rhythm and blues. Os Beatles lançaram a canção em seu álbum de estreia no Reino Unido, Please Please Me. Em uma única sessão, eles gravaram 11 canções para o álbum e Twist and Shout foi a última a ser gravada. É a primeira de hoje, a nossa sequência da vovó, atendendo o nosso ouvinte do nosso show da manhã.

0: Cláudia. Obrigado. Vocês foram maravilhosos, obrigado.
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0: primeiraça, a rádio de todas as idades. Alô, Carlinho de Vida Nova. Pediu, recordou aí. Rexage Fresh. John Chalk Diskis. John Chalk Diskis. Passado oficialmente em novembro de 91, né? Pelo trio pop britânico Rexage Fresh. O single foi o segundo lançamento do álbum de estreia da banda, intitulado Up, 1992. A faixa conta com vocais de apoio da cantora americana Jocelyn Brown e alcançou aí grande sucesso nas paradas de dance pop e house daquela época. Joe Jackson, nossa última de hoje da sequência da vovó. Recordamos também John Penka e seus miquinhos amestrados, popstar Taj Mahal, Jorge Benjó e The Beatles com Twist and Shout. Para as valinhas de hoje. Amanhã tem mais sequência da vovó para você recordar. Um abraço aí. Para aniversário antes do dia, né? A Doroteia, tá ligadinha, fazendo aniversário, Doroteia. Parabéns, muitos anos de vida. Oswaldo Fazolo também tá sempre ligado, sempre curtindo a sequência, né, vovó? Beleza, meu amigo? Abraço de bom. Quem tem mais show da manhã, mais música no seu rádio, meio-dia 15 com o Marcos Maia no show da tarde. Daqui a pouquinho, Luiz Sumanchu para mais um Cultura Esportiva. 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
1: Às vezes, aquilo que deu errado é a sua maior sorte. Deus te fez para vencer. Você pode, você consegue, você é capaz. Abrace o seu novo dia com confiança, coragem e muita fé.

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2: Chegando ele, o internacional Luiz Fumanchu, para mais um Cultura Esportiva. Aquele giro no mundo esportivo em 101,7. E amanhã tem mais.
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2: Mais música no seu rádio, meio dia 15 com Márcio Paella, no Show da Tarde. Terça-feira maravilhosa, abençoada para você, para a família, para os amigos de trabalho. Muito bem, amanhã juntos para mais um Show da Manhã. 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

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Horário de Brasília, com pontualidade britânica, 11 horas.

0: dia, galera. Bom dia a você, melhor ouvinte do mundo. Você que acabou de curtir o Romildo André, o locutor simpatia e grandalhão da cultura, apresentando o show da manhã desta terça-feira, dia 14 de julho de 2026. Dia 14 de julho é o dia de liberdade de pensamento, né? Cada um tem o direito de defender suas ideias, né? E tem que ser respeitado. Hoje é o dia de abraçarmos, como sempre, Cachoeiro de Itapemirim, a capital secreta do mundo. Rapaziada do São Luís Gonzaga, Paraíso, Village, obrigado pelo carinho. Carinho que nós temos também pela rapaziada aqui do sul do estado, a turma lá do Rio Novo do Sul, Alto Iconha, Domingos Martins, Alfredo Chaves, obrigado pela parceria. Parceria que nós temos também com as comunidades castelenses, Alto Chapéu, Alto Grécia, Alto Córrego da Prata, obrigado pelo carinho. Parceria que nós temos também com as famílias sintonizadas na Mais Ouvida, os amigos da família Vieira, Cassaro, família Zambon, Escabelo, família Zanqueta e todos da família Felisberto, obrigado pelo carinho. E hoje, Romildão, terça-feira, dia 14 de julho, será que tem alguém aniversariando por aí? 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Aniversariante do dia de hoje, Dona Carmen Schiavo, a popular rainha do pudim. Lá no bairro Volta Redonda, hein? Ela é a rainha do pudim, Dona Carmen Schiavo. O Leandro Oliveira, a Dona Joana de Oliveira Pereira. Dona Joana de Oliveira Pereira tá com 91 anos. Que legal, né? Bairro Vila Isabel é para poucos, hein? Um abraço pra senhora, mais 90. Alícia Amorim Coelho, do bairro Niterói. Rosinete Malvestil, lá do Campestre. Luiz André Alves Ardisson, lá de Venda Nova. Alain Esgrâncio Bissaco, 13 aninhos do Alain, em Santo Antônio do Areião. Dulcineia Marques Dias. Maria Luzia Marques de Oliveira. A Maria Luzia Marques de Oliveira mora lá no Jacu. Um abraço. Andréia Martins, do Aeroporto Cachoeiro de Itapemirim. Eliette Zanelato. A Penha Papacena, um abração. Maria Aparecida Cardoso. Maria Aparecida Vitorazzi. Peri de Paula, Sandra da Silva, Margarete Pederzini Fazolo. Um abração para Margarete Pederzini Fazolo. E também a Doroteia Andrião Cândido, né? É amiga do meu filho Rafael. Alô, Doroteia Andrião Cândido, aquele abraço. A todos vocês, saúde, paz e beijos do Negrão.
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0: Pra vocês também um ótimo dia. Um ótimo dia pro meu amigo Beto Fardim, né? 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Vamos ver aqui na parte turística o que que tem aqui. Viagem do Matheus, hein? Aventura de férias, hein? Essa, olha que viagem gostosa para você fazer. É tipo bate e volta, né? Sábado a saída é às 4 horas da madrugada, lá da Estrela do Norte. Aí vai, olha o roteiro, pega... Para aquele café no posto do café, né? Na 262, visita ao Buda gigante lá de Biraçu, parada do avião, shopping Vitória, retorno às 16h, sai de manhã, volta de tarde e um passeio legal, hein? Um dia super especial. E lembrando que em breve tem também o Bom Jesus da Lapa e Porto Seguro no mês de agosto. Dá uma ligada pro Matheus Delesforte, 99920-0555. Bairro Independência, né? Isso aí, o bairro do Arcobel e Cola. Festa Julina na Igreja de Santa Luzia, né? Que trabalho bem feito, aquele trabalho ali da Igreja de Santa Luzia, do bairro Independência, ali na rua Dona Marieta. E sábado tem Festa Julina, começa às 19 horas, sempre com a celebração, depois das casas brincadeiras, comidas, né? Forró, vai ficar legal, hein? É sábado, lá no bairro Independência, em frente à Igreja de Santa Luzia. Torneio de bocha em benefício ao tratamento de saúde da Claudete Oliveira. Sábado, 14h, lá na Formosa, Conceição do Castelo, hein? É, meu amigo, premiação da bocha tá boa, tem garrote, tem leitoa, tem muita cerveja, vai ficar legal. Vai ter leilão de variadas prendas, forró com Esmeraldo, Leonardo Alves, Zé Roberto, organização Conselho de Desenvolvimento da Formosa. Vai ficar legal, vai ser no sábado, hein? E vem aí... O 24º almoço musical e leilão de garrotes da creche Nossa Senhora da Penha. Creche nota 10, dia 9 de agosto. Né? Anota aí, agenda aí, hein? 9 de agosto, tem que reservar essa data aí para ajudar aí a creche Nossa Senhora da Penha, que tem um trabalho muito especial, hein? Muito especial mesmo, né? Então você vai adquirir o seu convite, aquela coisa toda, e depois nós vamos lembrando para vocês aí dessa festa do dia 9 de agosto da creche Nossa Senhora da Penha. 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Eu estava olhando aqui sobre Copa do Mundo, momento é de Copa do Mundo, né? Todo mundo sabe que chegou a hora da verdade, fase semifinal e começa hoje. Hoje, às 16h, França e Espanha, hein? Valendo uma vaga para a final da competição. Então, tudo aquilo que você faz, que você planeja, está aí em campo aí agora para ser definido entre França e Espanha, o primeiro finalista. E amanhã, 16h também, Argentina e Inglaterra. O pessoal está disputando a semifinal, ou vai disputar, que tem jogo hoje e amanhã, e já tem gente pensando na Copa de 2030. Copa de 2030. Vai ser na Espanha, em Portugal e no Marrocos. E vai ter três jogos aqui na América do Sul em homenagem ao centenário do torneio. Então, em homenagem ao centenário do torneio, as três primeiras partidas, os três primeiros jogos de abertura vão ser no Uruguai, na Argentina e no Paraguai. Então, o pessoal já se preparando, já fazendo planejamento para 2030. O que tem que fazer também é a seleção brasileira, né? Depois do fiasco, nada melhor do que um bom planejamento e muitas mudanças também, porque tem muito macaco fora do galho, né? Está cheio de macaco fora do galho. E macaco fora do galho vira o quê? Papá de onça, né? Igual nós viramos agora nessa Copa de 2026. Você vê que a Itália, lá que está Copas do Mundo sem disputar, já está se movimentando. Anunciou o ex-jogador Maldini, o brasileiro Leonardo como dirigentes. E eles fizeram o quê? Estão atrás do Pirlo para ser o treinador da equipe da Itália para tentar voltar à elite do futebol mundial. Em Portugal, o comando vai ser do Mister Jorge Jesus. Está todo mundo se movimentando. Tomara que a seleção brasileira se movimente também. Carlos de Souza, bom dia.
1: Bom dia.
0: França e Espanha, 16h.
1: França. Você viu o negócio que você falou aí agora rapidinho, que você falou dos treinadores lá da Europa? Você viu algum brasileiro treinando a Itália ou Portugal ou não?
0: Não.
1: Português, seleção Portugal, técnico português. Seleção italiana, técnico italiano. Por que o Brasil bota o técnico italiano aqui?
0: E o Brasil não teve um treinador brasileiro na Copa de 2026. Nenhum, em time
1: justiça,
0: nenhum.
1: Tanto treinador bom no Brasil.
0: Ótimos treinadores. O Brasil é pentacampeão, rapaz. Os caras têm gente que nunca ganhou nada.
1: Você que é treinador formado, você é treinador formado, que eu sei que você é formado no exército, que você não quer. Você acha justo isso, Fumanchu?
0: Não acho justo, não.
1: Os colegas se formaram e prepararam e não levaram ninguém?
0: Num passado recente aí, a gente tinha vários treinadores trabalhando na Copa do Mundo. E esse ano não tivemos ninguém e temos que engolir esse abacaxi. Qual é o seu favorito aí para França e Espanha?
2: Espanha.
1: É sempre o pelo de lado. É gostoso por isso.
0: Ninguém chega numa semifinal à toa.
1: É verdade.
0: Tudo tem um preço se tiver em se encaixar.
1: Tem uma conversa fiada aí que a FIFA vai ajudar a Argentina. Nada comprovado, porque é o seguinte: a UEFA, por exemplo, bate de frente com a FIFA todo ano, que a FIFA. A UEFA, o sonho da UEFA é não existir a FIFA, porque ela produz os campeonatos todos lá na Europa, ela quer ser tudo na Europa, e a FIFA não deixa. Então, por esse ângulo, a Argentina precisa ser ajudada, mas não. Vai ser de igual para igual, e a França vai ganhar da Espanha hoje.
0: E não pode tirar o mérito da seleção argentina também, não. Não pode tirar o mérito, não, que eles vêm aí cavucando, cavando com dificuldades, e acabaram chegando numa fase importantíssima da competição. Então, mérito é mérito, né? Erro acontece para todos os lados. Então, vamos torcer para que os melhores consigam vencer aí França e Espanha hoje às 16h e Argentina e Inglaterra amanhã às 16h. 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Arcoabelli Cola trazendo as notícias do futebol capixaba. 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
0: Bom dia, Arcoabelli.
2: Bom dia, Fumanchu. Bom dia, galera ligada no Cultura Esportiva. Hoje é um jogaço, né? Galera vivendo uma expectativa muito grande. Uma final, assim, meio antecipada da Copa. Eu acredito que a seleção espanhola vai armar um esquema de jogo para desarmar a equipe da França, hein? Eu acho que vai desequilibrar a equipe da Espanha aí nessa grande partida de hoje à tarde. 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Bom, trazendo informações aqui do Campeonato Capixaba da Série B, né? Competição começou aí no último final de semana. Nós passamos aqui os resultados ontem para a galera, né? A classificação atualizada. Mas nós temos uma informação aqui que é muito importante sempre a gente falar também em relação ao regulamento da competição, né? Que o regulamento dessa Série B, ela é totalmente diferente, né? Dos campeonatos anteriores, totalmente diferente do Campeonato Capixaba da Série A, né? O da Série A são 10 equipes, classificam 8, né? É turno único, então é totalmente diferente. Essa competição, a Série B, é um regulamento diferente, né? Foi votado, as equipes, né, escolheram então uma melhor fórmula de disputa, e na primeira fase os times eles vão se enfrentar dentro dos seus respectivos grupos, né, em dois turnos. Então você tem a oportunidade, mesmo se você começou mal a competição, né, você tem ainda condições de reagir dentro da competição, porque joga dentro do próprio grupo. São 10 rodadas, agora são 9, né? Só que apenas 2 melhores de cada chave que avançam. Essa é a diferença. Então, de 5, meu amigo, 3 vai embora. As semifinais acontecem em jogo de ida e volta. Em caso aí de empate, a classificação será decidida nos pênaltis. Aí os vencedores do confronto já garantem, né, aí as vagas para as finais e o acesso para a Série A do Campeonato Capixaba do ano que vem. A fase final, ela está prevista para ser disputada também 2 partidas. Aí vai depender muito também, né, das equipes que chegarem na final. De repente, decide jogar apenas um jogo único. Então, são informações importantes dessa competição. E outra informação importante também em relação à capacidade, né? Já que na primeira fase, a exigência é de apenas 1.000 lugares. Por isso que o Arcílio Caiado foi liberado, né? Para começar a competição, o River jogou no Arcílio Caiado, depois de muitos anos, né, sem uma competição oficial, mas a capacidade do estádio atendeu, né, aí o regulamento. Então, 1.000 lugares para o jogo da primeira fase. Já nas semifinais e nas finais, aí é diferente, né? Só serão aceitos estádios que foram usados na Série A desse ano, né? Então, com a capacidade mínima aí de 2.000 torcedores. Outra informação importante também, ó, que o departamento de futebol de cada equipe tem que ficar de olho em relação à escalação de atletas amadores. Em muitos clubes, a gente tem acompanhado aí em outros campeonatos, acaba sendo penalizado por causa desse item que é muito importante no regulamento. Então, o departamento de futebol das equipes tem que ficar de olho nessas informações. O regulamento, por exemplo, ele só permite a escalação de até 8 atletas amadores até 20 anos, por partida. Alguns jogos também vão contar aí com o sistema de árbitro de vídeo, que é o VAR. Então, são informações importantes, né, durante a competição, o regulamento. Você que é responsável pelo departamento de futebol do seu clube tem que ficar atento a algumas mudanças que podem acontecer dentro da competição. Então, são informações importantes que você tem que estar sempre atualizado para que o seu clube não seja penalizado, né, Luiz Sumanchô?
0: Regulamento discutido, regulamento aprovado.
2: Isso aí.
0: Regulamento tem que ser respeitado. E o respeito dos clubes é com o quê? Estudar, analisar o regulamento para não dar batatada, né?
2: Isso aí.
0: Uma competição difícil, todo mundo querendo subir, então tem que estar com o regulamento na ponta da língua.
2: Isso aí mesmo. Vamos falar então da próxima rodada para a galera, ó. Sexta-feira, a bola vai rolar para Pinheiros Esporte, às 15 horas, no Gil Bernardes. Como estádio Gil Bernardes vai ser sacrificado também, hein? Ó, sexta-feira, Pinheiros Esporte, às 15 horas, no Gil Bernardes. Sábado, Tupi e Rive, 15 horas, Gil Bernardes. Domingo, 12 e Linhares, 15 horas, estádio Gil Bernardes. E domingo, CTE e GEL, 15 horas, Justiniano de Melo e Silva. Então, essa rodada começa na sexta, termina no domingo. Sexta tem Pinheiro Esporte, sábado tem Tupi e Rive, domingo tem 12 e Linhares, CTE e GEL. Informações aí do Campeonato Capixaba da Série B pra galera. Trazendo informações agora do torneio de futsal masculino, que vai ser realizado lá na comunidade de Coutinho. Já está confirmado, né? As informações vai chegando, dia 18, tá certo? Dia 18, então, é o torneio. Premiação aí para o primeiro lugar, troféu mais R$500. Segundo lugar, tem troféu mais trezentinho. Inscrição, apenas R$100. E premiações também, né? Para o artilheiro, melhor goleiro, né? O craque do jogo. Esse apoio também da Associação de Coutinho. Inscrição apenas R$100. E organização do nosso amigo Tatali de Conduru. Você pode entrar em contato. 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Então você aí, né, da região, né, Burarama, Pacotuba, essa galera aí que gosta também, né, do futsal, participa, é bom, né, você também movimentar a comunidade, principalmente um distrito tão bacana que é de Coutinho e muita gente, né, gosta de futebol, gosta de futsal e vale a pena você também da comunidade participar desse belíssimo torneio de futsal masculino lá na comunidade de Coutinho. Agora, em relação ao regional aqui de Castelo, né, o regional das montanhas, a informação que a gente tem, né, a última informação, que por enquanto está indefinido, né, o início da competição, que já foi feita a tabela, né, os grupos, né, já foram definidos, por exemplo, grupo A é Apeninos, Monte Alverne, Fazenda do Centro, Ubá e São Cristóvão da Serra. Grupo B, São Pedro, Campestre, Braço do Sul, Patrimônio do Ouro e Corumbá. Documentação das equipes já estão todas preparadas. Primeira rodada também já está definida os confrontos. O Apeninos vai enfrentar o São Pedro. O Monte Alverne vai enfrentar a equipe do Campestre. Fazenda do Centro versus Braço do Sul. Ubá versus Patrimônio do Ouro. São Cristóvão da Serra versus Corumbá. Só que a data de abertura da competição ainda está indefinida, né? Já que a secretaria também está aguardando, né? A situação, né, das empresas, né, que ganharam a licitação em relação à arbitragem, já que a primeira empresa que venceu a licitação está com problema, o responsável, né, da empresa está com problema particular, não vai poder, então, coordenar a arbitragem. Já foi convocada também uma segunda empresa, está aguardando então também aí a resolução dessa situação. E novidades a gente vai trazendo então para os representantes das comunidades. Por enquanto, não tem uma data definida, né, para o início da competição, o Regional das Montanhas. Qualquer novidade a gente vai trazendo aqui de primeira aí para vocês das comunidades aí que irão disputar a competição, já que existe uma expectativa muito grande, né? As equipes se prepararam, documentação toda certinha, inscrições de atletas, né? Todo mundo aí já se preparando para disputar a competição. Infelizmente, não tem uma data definida aí para o início do campeonato. Amanhã a gente traz mais detalhes para vocês. 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Amanhã tem mais, Fumanchu.
0: Aí o Arco Abel e Cola, e abraçando quem abraça a gente todos os dias, né? Sem ouvinte, não tem audiência. Sem audiência, não tem nada, né? Então, mandando um abraço pra Loilsa. Loilsa Dias tá sempre sintonizada com a gente, meu amigo da

0: Nacional.
1: Jonathan Rosa, eu lembro dele. Jogou, eu lembro dele também.
0: Canhotinho, Moreninho.
1: Jogou no infantilzinho do bairro Niterói, depois jogou no Cruzado.
0: Isso,
1: né?
0: Isso aí.
2: Eu sou conhecido. Diz Carone que houve programa em peso, tem luto também, o bairro que ele viveu.
1: É, nossos sentimentos aos familiares lá em Cachoeiro da Pimirim, é do nosso saudoso amigo Jonathan Rosa, né? 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Esporte amador de Vargem Alta e região e de todo o sul do estado, já, com Tadeu Orlete, sempre em nome da Hemoclin. 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
3: Tadeu Orlete.
1: Bom dia, Tadeu.
4: Olá, Fumanchu. Bom dia aos ouvintes do Cultura Esportiva. Hoje, todos nós que de alguma forma participamos, vivemos aí o futebol amador, estamos também de luto pela precoce perda do Jonathan Rosa, uma perda aí muito lamentável, e fica aí os nossos sentimentos, as nossas condolências a todos os familiares. 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Campeonato Municipal de Bocha de Vargem Alta, resultados da 12ª rodada. No grupo 1, Bardadora 3, Família Onha 0, Amigos de Jaciguá 3, Ribeirão 0, Santo Antônio 0, Amigos do Sítio Tomazini 3, Amigos da Bocha 3, Zebra 0. No grupo 2, Capivara 3, Amigos do Piraí 0, Unidos de Departamento 3, Paraíso 0, Vila Esperança 2, Sem Limite 1, Unidos de Prosperidade 2, União Serrana 1. No grupo 3, Capivara Estrela Azul 3, Departamento 0, De Angelis Bar 3, Os Trapalhões 0, Lanchonete Bom Gosto 2, Bar do Joaci 1, e na quinta-feira eu trago os jogos da próxima rodada. No Campeonato de Bocha Individual de Jaciguá, resultados da rodada, todos os jogos acontecem no Campo da Lúcia, em Jaciguá. Devaldo 0, Joaquim 2, LED 1, Odair Costalonga também 1, Eliseu 0, Solimar 2. Hoje tem Almezindo contra Celinho e amanhã o Jairzinho enfrenta o Helder Galvão. E teve torneio de bocha entre duplas na festa do padroeiro São Bento, em Piemonte Alfredo Chaves, realizado no último sábado. Os campeões foram Adilson e Anderson, vice Odílio e Nélio e, em terceiro lugar, Bruno e Led. E a bola vai rolar para a terceira rodada do Regional Gerona Soturno de Futsal, jogos na quadra da Sambra. Amanhã, às 7:30 da noite, no masculino, os meninos do Morro enfrentam o Galaxy. E em seguida, no feminino, tem SPG e Fruteiras. 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

0: 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Na quinta-feira eu volto com os amistosos do futebol amador. E a bola é toda sua, Fumanchu.
1: Tá aí o Tadeu Orlete, deixando a galera da região serrana sempre bem informada. Abraçando meu amigo Leandro, hein? Lá de Muqui, lá da Babilônia, lá perto da Babilônia, né? Leandro tá sempre ouvindo a gente aqui. Você tá certo, Leandro. Tá certo aí. Só na Cazé TV, hein? A transmissão de hoje, exclusividade da Cazé TV. Quem tem Smart TV na televisão, vai, né, sintonizar.
2: Pode e espelhar, vai... né? Pega um telefone. Pega no telefone e se dá uma espelhada para a televisão
1: Smart. Quem tem Smart TV já vai ver. Agora, resolve. Quem não tem, vai ter que procurar um lugar, porque o cara não vai perder esse jogo. Ver a Copa todinha e perder um jogo desse aí seria uma injustiça.
2: Só
1: então,
2: só no YouTube.
1: Tá aí, né, Leandro? Tá aí para você. 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Campeonato de bocha da região do Limoeiro, né? Tô esperando aqui só a definição de se vai ser no sábado, no domingo, na sexta. Mas os semifinalistas já estão definidos, já, hein? Jogos de ida da semifinal, São Luís e Nogueira, Leites Bar e Córrego da Telha. Tem notícia aqui também do Campeonato Municipal de Bocha entre Famílias, né, complemento da primeira rodada. Nós tivemos dois jogos de abertura, o complemento da primeira rodada, deixa eu ver aqui, ó. Quinta-feira, às 19 horas, lá no Castelo 3, Família Silva contra Família Autué. Teremos no sábado, às 13 horas, lá no Córrego da Prata, Família Pereira contra a família Ragazzi. Sábado, 15 horas, família Laquine e família Rossi lá no Ubá. Família Guareschi e família Aiof, lá em São Cristóvão da Serra. Família Silva e família Fole, lá em Santa Clara, também no sábado, às 15h. E no domingo, às 13 horas, nós teremos lá na rampa do Ubá, família Coradini contra a família Souza. No Córrego da Prata, família Dona contra a família Malvestil. E domingo, 13 horas, lá no Patrimônio do Ouro, família Vicentini contra a família Faria. Vai folgar a família dos Santos, né? Folga a família dos Santos. Vamos ver a programação aqui lá do Santo Amaro? Vamos ver a programação do Santo Amaro. Nós teremos a nona festa julina do Santo Amaro Futebol Clube. Deixa eu ver a programação aqui no sábado. Começa às 19 horas com a celebração. Depois tem quadrilha. Depois tem selinho da acordeon. Tudo isso no sábado. Domingo lá em Santo Amaro, meio-dia, a final do campeonato de bocha. Final do campeonato de bocha. Domingo tem terceiro lugar. Vieira Machado e Muriçoca, a final será entre Jota e Viracopo. Jota e Viracopo. Aí domingo, né, nós teremos jogo do Maçãozão. Domingo às 13 horas, né? Domingo às 13 horas tem Santo Amaro e Grêmio de Piaçu. Depois, domingo, tem forró, tem show com o Wellington Freitas e banda. Por falar em Santo Amaro, o Maçãozão é o campeonato de futebol rural lá de Muniz Freire. É o tradicional e popular Maçãozão. Fase semifinal, jogos de ida. Segunda divisão no sábado. Sábado, 3 da tarde, Águas Claras recebe o Grêmio de Piaçu. Sábado, 3 da tarde, Itaici e Menino Jesus pela segunda divisão. Domingo, pela primeira divisão, Menino Jesus e Águas Claras. Santo Amaro, domingo, recebe o Grêmio de Piaçu. 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Deixa eu ver aqui quem está mandando. Ah, depois o Carlos de Souza vai falar sobre a rodada do campeonato brasileiro, vai falar sobre a volta da transmissão da cultura também. Carlos de Souza, daqui a pouco, com a hora que ele for trazer as notícias do futebol carioca, ele vai trazer todas as informações aí da transmissão da cultura na próxima quinta-feira. Um pouco do social aqui na cultura, é um programa esportivo, mas o social tem vez também. 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Deixa eu ver o que eu tenho aqui na... Tem uma pessoa precisando aqui de uma cama hospitalar. Felizmente, né? Tem gente que precisa e tem que pedir, tem que, né, usar. Essa cama hospitalar até para comprar é difícil. Mas nós temos camas hospitalar por aí e tenho certeza que alguém vai emprestar. E quem tiver tem que emprestar, não pode doar porque, né, se doar daqui uns dias some. Então, se você tem uma cama hospitalar para emprestar, você vai fazer um grande favor para a pessoa que está necessitando ou está necessitada. Eu estava dando uma olhada aqui, né, nesse momento de férias, momento que muita gente viaja, né, vai para o sítio, vai para as praias. Todo cuidado é pouco. Mesmo nesse período mais frio, todo cuidado é pouco. Vai mexer com água, né? Minha mãe sempre fala, minha saudosa mãe, que a água não tem cabelo. Então tem que cuidar. Pra você ter uma noção, em 2026, segundo uma pesquisa, ela está mostrando aqui, ó, que 76 pessoas morreram por afogamento só nesse ano. Nós estamos no mês de julho. 76 pessoas. 1.570 pessoas foram salvas. Estavam se afogando e foram salvos, né, por banhista, bombeiro, né, pessoal que faz esse trabalho aí, né, nas praias também, nas piscinas. E aí o pessoal pode perguntar assim, mas como morre tanta gente? Na praia? Não, na praia não. Na praia não é o maior problema, não. O maior problema são os lagos. Lagos, lagoas, são os lugares que mais acontece afogamento. O mar, para você ter uma noção, fica em terceiro lugar. Porque o pessoal fala muito, no caso desse rapaz que morreu lá, se afogou lá em Vila Velha, o Arthur, aí o pessoal trouxe esse tema para ser debatido. O mar é o terceiro. Então, mesmo num período frio, é um período de férias, muito cuidado, todo cuidado é pouco. E com a piscina também, muito cuidado. Até dentro de casa você tem que ter cuidado. Acontece afogamentos de crianças, de bebê, no banheiro, na banheira, no vaso. No vaso, já vi casos de crianças que se afogam no vaso. Vai lá brincar, cai de ponta E aí, como é que fica?
2: Eu perdi um primo na infância, morreu numa bacia d'água.
1: Isso aí.
2: Então, a mãe descuidou um minuto e ele se afogou.
1: Todo cuidado é pouco, né? Isso. Então, se você, né, tem criança em casa e tal, e você que é adulto, muito cuidado. De repente, aquele que sabe é o primeiro a se afogar. Porque, né, ter confiança, eu sei nadar, eu, né, comigo não tem problema aí, meu amigo, né? O mar não tem cabelo, lago não tem cabelo, rio não tem cabelo, então todo cuidado é pouco. Daqui a pouquinho tem Alexandre Garcia, ele vai falar de uma ação que está na justiça lá em Campinas, hein? Problema aí de apostas, bets, complicado, hein? Complicado. É, famigerada bets aí, vai falar que no Rio de Janeiro estão proibindo a aposta bets, no Rio, né? Não é em todo o Brasil, não. Vai falar também de incidentes no Rio de Janeiro envolvendo o Conselho Tutelar. Esse tema aí, para você entender sobre o Conselho Tutelar, esse incidente no Rio, você tem que ouvir o Alexandre Garcia para você ficar bem informado. E vai falar de um tema que eu não gosto de debater, não. Não gosto de debater muito, não. Ele vai falar sobre religião. Religião, sim, cada um tem a sua, mas ele vai tocar no assunto também. Alexandre Garcia, logo depois do Cultura Esportiva. 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
1: Luiz Fumancho.
2: Vocês também, um ótimo dia. Já já notícias do futebol carioca. Vamos ter a retomada do Campeonato Brasileiro, né? Depois do fiasco na Copa, o Brasileirão vai ter vez aqui. Já já tem notícias dos clubes do Rio de Janeiro com Carlos de Souza. 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

0: 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Você tá bem, Fumancha?
1: Graças a Deus, tá tudo dominado.
0: Alô, alô, Castelo, ontem, hoje, sempre. Deus está no controle. Aqui estamos, nesta terça-feira, 14 de julho de 2026, lua nova. Faltam 170 dias para o término do ano. E hoje, com amor e confiança, rezamos com São Camilo de Leles. São Camilo de Leles, que nasceu em 1550, de uma família meio complicado, o pai era militar, mas era viciado em jogo. E a mãe dele morreu, a mãe, quando ele nasceu, tinha 60 anos de idade, já estava idosa, teve um filho assim mesmo, nasceu forte e robusto, e ela morreu depois. Quando ela morreu, ele tinha 13 aninhos. Não gostava de estudar, um garoto complicado, o pai o levou para ser soldado, mas ele não se adiantou muito na vida porque não tinha estudos, né? Ficou na vida de soldado a vida toda, e carregava as pessoas, porque era forte, carregava as pessoas nos braços. Teve a visita de um monge, tentou incluí-lo na vida religiosa, mas ele não foi aceito porque tinha uma úlcera no pé, tinha uma ferida horrível no pé. Levaram para Roma, e em Roma descobriram que era incurável. Ele conseguiu continuar tratando essa úlcera e só conseguiu internação no hospital porque trocou a internação pelo trabalho dele dentro do hospital. Carregava as pessoas no colo, que era forte, robusto, mas sempre com os pés, com o pé dolorido, com essa úlcera aberta, essa ferida aberta nos pés. Incurável, inclusive. Cuidou dos doentes esquecidos, pobres esquecidos. Em 1584, ele organizou a Irmandade para cuidar dos pacientes graves, aqueles pobres meio jogados no canto, nunca lembrados. Em 1591, ele criou uma ordem que foi aprovada pelo Vaticano, criou a ordem para cuidar só desses pobres abandonados. Ele tinha um dom da cura, orava e curava. Morreu em 14 de julho de 1614. Em 1886, foi declarado padroeiro dos enfermos, padroeiro dos doentes, dos hospitais. São Camilo de Leles, rogai por nós, amém. 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Volta do Brasileirão 2026. Futebol carioca é destaque. Fluminense da dona Ângela Nicole, ela é esposa do Arquilau Nicole. Ô, seu Arquilau, o Arquilau é Botafogo e dona Ângela é Fluminense. Ô, seu Arquilau, aquele abraço, meu amigo. Alô, dona Ângela, aquele abraço sobre o Fluminense. Fluminense treinando para pegar sexta-feira, 8 horas da noite, o Bragantino no Maracanã, com arbitragem capixaba. Será Davi Oliveira Lacerda, o apitador de Fluminense e Bragantino. Dos árbitros que temos aí no Brasil todo, Davi é um bom, né, Fumoncho? Um dos destaques, né? Deixa o jogo correr, né?
1: É um jovem mesmo, é apto, né? Não se intimida, marca o que tem que ser marcado, né? Ele anda muito bem.
0: E não para o jogo corre com ele.
1: É, muito bem, tecnicamente, fisicamente também, muito bem.
0: Pois é, o Fluminense já temos vendidos para esse jogo 10 mil ingressos vendidos de maneira antecipada para Fluminense e Bragantino. Fluminense que corre atrás da renovação de contrato de Lúcio Acosta. Tem contrato até 2028, mas quer estender esse contrato do Lúcio até 2029. Tem a sede de vários clubes no Brasil e no exterior, atrás do argentino Lúcio Costa, o fino da bola, que tem 32 anos de idade, deverá assinar um novo contrato, estendendo esse compromisso até o ano de 2029 ou 2030. Resta saber quem vai treinar hoje na zaga ao lado do Thiago Silva. Quem vai ser escolhido pelo técnico Luiz Ubeldia para pegar de início o Bragantino. Seguimos! Alô, meu amigo Zé Tiengo. Alô, Benfica, bom almoço, grande abraço, Zé Tiengo, meu amigo. Não vi Zé Tiengo domingo não, hein, Zé Tiengo? Cadê Zé Tiengo? Um abraço, meu amigo. Pois é, com a ajuda da SAF, da futura SAF do grupo GDA Luma, Botafogo encaminhou o Fumanchu a contratação do volante angolano Domingos Andrade, 23 anos de idade, estava no Porto B. Mesmo estando no Porto B, pode ser um bom reforço, né? Porque dizer nada, Porto B, né, Fumanchu, de Portugal.
1: Se fosse de primeira, não ia liberar,
0: ia ser,
1: né,
0: mais fácil, ia ser mais caro, né?
1: Eles estão contratando também aí, vários jogadores estão dando uma vasculhada no mercado, aí o cara fica, de repente pode ser até um bom jogador.
0: Pode ser.
1: O cara fica com um pé na frente e outro atrás.
0: E esse angolano foi indicado pelo técnico Franklin Carvalho, que conhece o futebol português bem e já viu de perto esse garoto. Garoto não é tão garoto assim, não. 23 anos de idade, já tem uma rodagem boa, Domingos Andrade, volante angolano do Porto B. Deverá ser futebol, chegar ao Rio até domingo que vem, agora já deveria chegar para assinar contrato. Frank Carvalho está animado para a volta do Botafogo ao Brasileirão e será depois de amanhã, quinta-feira, a Cultura FM transmite. Você sabe aquela transmissão vibrante do João Carlos dos Santos, com os comentários do Lauri Vilar e as reportagens do Reginaldo Barbosa, o Regi, o rei da Baixada Fluminense. Meu amigo Regi vai estar nas reportagens. Nós estaremos aqui 7 da noite, já atenção, porque vamos abrir aqui 7 da noite em ponto, movimentando toda a equipe no Rio e também falando de Vasco da Gama e Vitória da Bahia, que é no mesmo horário. Importante saber que é no mesmo horário tudo, você tem tudo aqui dinâmico, informações precisas e aquela narração brilhante de João Carlos Santos depois de amanhã, quinta-feira, 7 horas. O convite é feito, eu espero você nessa transmissão moderna que a Cultura faz sempre nos grandes jogos de futebol brasileiro. Um abraço para o Botafoguense, foi galera toda, rapaz de Benfica, só deu você domingo lá, hein? Só encheu tua bola final de semana lá em Benfica, hein?
1: Tem muito Botafoguense, pavio, uma égua Botafoguense, tem vários Botafoguenses.
0: Quem mais
1: lá
0: que se lembra?
1: Tem vários
0: pois
1: Botafoguenses.
0: Pois é, você é querido demais na região. O Gilson Oliveira, que é da Descoberta.
1: Gilson, Descoberta.
0: Sua esposa a Lúcia Helena ouvindo o programa. Um abraço para o Toninho Barbosa. Toninho é filho do Tonico. Falecido Tonico, faz falta o Tonico. Tantos caronas que me deu o seu Tonico nessas estradas por aí. Meu Deus do céu, que falta, faz o Tonico, gente boa. Toninho, meu querido, um abraço. Tive muita alegria em revê-lo. Fiquei emocionado vendo o filho do Tonico Barbosa lá na festa. Alô, Toninho Kogo! Esse é botafoguense. Família Kogo é toda botafoguense praticamente.
1: É, né? Botafoguense. Estamos preocupados com a situação do Montoro, que pode virar moeda de troco.
0: É venda, né? Pode ser vendido. Pode ser vendido. Negociado.
1: E também o Danilo. São os dois jogadores aí de meio.
0: O Flamengo tá pressionando, porque o Flamengo está em cima.
1: O Palmeiras não quer perder a batalha, não.
0: Mas o Flamengo está em cima. O Flamengo não dorme um dia sem falar com o Danilo.
1: E o Botafogo também tem que se organizar em termos de SAF. Tem que regularizar tudo.
0: GDA Luma.
1: Ajeitar a casa para poder, né, tocar o barco para frente aí no restante do Brasileirão.
0: É isso aí. A seguir, Flamengo e Vasco, Vasco e Flamengo. Todo mundo ouve, todo mundo gosta. Tá. 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Estive ontem na missa lá do Santuário de Aracuí, Padre Jonas. Missa linda, depois da chuva ontem, ficou linda a missa ontem no Santuário de Aracuí, no dia 13. Gostei muito, o povo foi em peso lá, graças a Deus. Que é bom, o povo gosta, né? Faltam dois gigantes do futebol brasileiro. Do Zé Gabriel e da Tereza. Alô, Zé Biel, alô, Tereza, conjunto Zitoma, as casinhas de Aracuí, Fumanchu, Admar Lopes, gerente, vai atrás de 3 reforços, deve definir tudo até segunda-feira que vem, Vasco, atrás de jogadores importantes. Está fechando com o Jair Santos, zagueirão, 19 anos de idade, 1,98 m, o VAR Tiracoco, foi do Botafogo, foi do Santos, mesmo seleção olímpica do Brasil, no Chile, voltou do Chile, foi direto para o Botafogo, pouco utilizado, foi negociado para o Nottingham Forest, vem emprestado por 2 anos. Bom reforço, Jair, né, Fumanchu?
1: É, bom reforço. Agora seria bom mesmo se o Vasco trouxesse o Deossa, né? Não jogou a toalha ainda, não.
0: Tá palavrado com o Vasco.
1: Tá palavrado, o colombiano tá palavrado, ele é jogador do Betis, e o Vasco de olho também no caixa, no financeiro, né? já que o André Santos, que é cria do Vasco, 22 anos, né, foi vendido ao Manchester United, no lugar do Casemiro, 329 milhões. Será que o Vasco tem uma fatia nisso aí?
0: Bota um dinheiro no Vasco, bota 60 milhões no bolso brincando, formador. Tem participação do passe ainda, né?
1: É isso, vamos ver isso, pinta uma grana aí, que dinheiro que não vai fazer falta aí nos cofres do Vasco da Gama.
0: O time estava sendo treinado e continua pelo Bruno Lazzaroni, mas Pedro Emanuel, o novo treinador, está otimista quanto a boa atuação já nesta quinta-feira na volta do Brasileirão. Vasco pegando vitória da Bahia, a Cultura vai acompanhar minuto por minuto esse jogo aqui. Nós estamos informando aqui no andamento de Botafogo e Vitória e Santos no Engenhão, com o João Carlos transmitindo. Bem, detalhe é o seguinte: Vasco poderá ter um time diferente daquele que terminou antes da Copa do Mundo, já que o treinador é novo, e quem está muito bem no time é o Jair. Não será nenhuma surpresa o Jair jogar meio tempo já. O Jair voltou muito bem nesse meio de temporada, recuperado, e pode ser utilizado. Bom jogador o Jair, pode entrar. Que outro que vai ser titular será o Rojas, o colombiano Rojas, com quem, aliás, o Deossa tem falado. O Nelson Deossa falou com o Rojas: vem que é bom, e o Deossa está propenso a voltar à América para jogar no Vasco da Gama também. Seguimos! 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Seguimos com o Mengão, e tem Flamengo em campo dia 17, sexta-feira, amistoso contra o Olímpia do Paraguai, jogo lá em Brasília. Será que o Guilherme vai, Fonchô? Nosso Guilherme vai?
1: Se tiver tempo, se não tiver no trabalho, né? Se tiver no trabalho, aí não tem jeito. Agora, se não tiver, um bom amistoso, sexta-feira, 8 da noite, lá no Mané Garrincha, né? E o Flamengo depois voltando ao batente no Campeonato Brasileiro, onde o Flamengo tá buscando de encurtar a distância pro Palmeiras. O Palmeiras tem 41, o Flamengo tem 34, mas tem um jogo a menos.
0: Conforme a Cultura vem divulgando desde maio, o Flamengo atrás de Thiago Almada. Hoje o Flamengo torce para a Argentina sair logo da Copa do Mundo, porque antecipa a negociação, esquenta tudo. O Atlético Madrid está disposto a negociar Thiago Almada com o Flamengo. Já houve o primeiro papo, foi bom papo do presidente BAP com o pessoal do Atlético de Madrid. Tem chance mesmo do Thiago Almada vestir a camisa do Flamengo. O River Plate quer também, mas ele prefere o Flamengo porque já morou no Rio de Janeiro e gosta do Rio. Fumanchu, não é só isso não, Fumanchu. É a paz de Jesus e o amor de Maria. Partiu, Carlão.
1: É, tá aí o Carlos de Souza. Amanhã ele vai trazer mais notícias aí do futebol carioca. Enquanto isso, eu vou dar uma notícia da Série B do Brasileirão. O pessoal gosta da Série B. Encerramento da 17ª rodada da Série B do Brasileirão. Ontem, América Mineiro 1, Londrina também 1. Ceará 0. Atlético de São João del Rei também 0. O G6 aí da Série B: Criciúma 33, Vila Nova de Goiás 31, Operário do Paraná 31, Novo Horizontino 30, Juventude 29, Fortaleza 28. E na Série C do Brasileirão, tivemos o encerramento ontem da 14ª rodada da Série C. Itabaiana 1, Brusque 0, Figueirense 0, Volta Redonda 0. Quem lidera a Série C é a Inter de Limeira. Inter de Limeira 25, Brusque 24, Santa Cruz numa boa 24, Paysandu 23, Guarani 23, Botafogo da Paraíba 22, Maringá 22 e Ferroviária de Araraquara também com 22 pontos ganhos. Aí o cara vai perguntar: e a Série D? Só falta o sorteio, né? Os confrontos já estão definidos, hein? Próxima fase, quando é no mata-mata, jogos de ida e volta, só falta, né, o sorteio para saber quem vai jogar, que dia que vai jogar, mas já tem os confrontos definidos. Deixa eu ver aqui os confrontos: Goiatuba e Ferroviário do Ceará, Nacional de Manaus e Iguatu, São José do Rio Grande do Sul e 13 da Paraíba, Uberlândia e Portuguesa Paulista, Cianorte e Asa de Arapiraca, São Luís e CSA, América de Natal e Gama. 4 sobem para a Série C do ano que vem. Daí a Série D do Brasileirão. 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Na Cultura são 12 horas e 2 minutinhos. Na sequência, vocês vão ficar com Alexandre Garcia. Depois tem o Show da Tarde com Marcos Faé. E amanhã, a partir das 11, tem mais Negrão para vocês.
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0: Boa tarde, ouvintes da Cultura FM.
1: Foi notícia uma ação que está na justiça em Campinas contra três influenciadores que fazem ou faziam propaganda de apostas eletrônicas, que a gente chama de bet, né? Que significa aposta em inglês. O apostador está pedindo 100 mil de indenização por danos morais para Deolane Bezerra, se não me engano ela está presa, Virgínia Fonseca e Carlinhos Maia. Segundo a defesa dele, prometiam renda com apostas eletrônicas. E o besta caiu, né? Pois é. E aí ele disse que ficou viciado, pensou em acabar com a vida, em fugir do Brasil, porque estava devendo muito, que foi enganado, que perdeu o emprego, perdeu tudo, porque eles insistiram com propaganda enganosa contra ele. Aí eu fui ver, tem um levantamento aqui, feito, acho que foi feito lá num... Não sei se foi pelo... Foi um jornal que fez esse levantamento. Hoje existem processos semelhantes de 2018 para cá. 10.627 ações tendo as bets como eixo. E é mais... Aquelas que já foram julgadas, 60% a favor do apostador vítima do seu próprio erro, né? Do seu próprio julgamento, e 40% não levaram. Provavelmente a banca de apostas demonstrou que ele apostou porque quis, assim como o pessoal que fuma e depois processa a fábrica de cigarros. Fumou porque quis, maioridade, e não faltou aviso no maço de cigarro. Né? Aí eu vejo a notícia na agência oficial que a cidade do Rio de Janeiro proibiu publicidade, propaganda de apostas em lugares públicos. Como a cidade? A cidade não é pessoa jurídica, não pode proibir nada. A cidade é uma aglomeração urbana. Depois eu fui ver, é a prefeitura municipal, aí sim, é o município do Rio de Janeiro. Esse é um ente público, um ente do direito público, né? O município, o estado e a União são entes do direito público. Mas pessoa que entra no jornalismo e não sabe disso, meu Deus do céu, né? Não sabe a diferença imensa entre cidade e município. Talvez lá no Rio de Janeiro, porque em certa época, né, durante muito tempo, Distrito Federal e a cidade do Rio de Janeiro eram a mesma coisa. Né? Distrito Federal é uma entidade do direito público. Mas falou em Rio de Janeiro, eu queria falar sobre um incidente que aconteceu numa reunião de conselhos tutelares no Rio de Janeiro, em que uma integrante do Ministério Público, uma promotora, sentada à mesa diretora dos trabalhos, protestou veementemente quando uma pessoa leu um poema de cunho religioso. Ela se disse, a promotora, assolapada por uma oração evangélica. Na verdade, era um poema. E disse que era inconstitucional, né? Que a fé é um direito privado e não deve ser estendida a outras pessoas em evento público. A promotora Elaine, porque tem um Y aí, não sei, Cristina, não sei se pronuncia Cristina, porque é CH também, não sei se não é Churistina, da Silva Rodrigues. Né? Enquanto a Associação dos Promotores apresentou solidariedade a ela através de uma nota, a Associação dos Conselhos Tutelares entrou, Ministério Público, pedindo a abertura de um inquérito administrativo para saber se não houve abuso de autoridade. Associação do Ministério Público do Rio de Janeiro, por sua vez, né, como eu disse, reafirmou a laicidade do Estado. E, no entanto, né, opur se move. Lá no STF, no Supremo Tribunal Federal, tem um crucifixo no plenário, feito pelo Cheschiati, o mesmo que fez a Estátua da Justiça de Temes, onde a cabeleireira Débora escreveu com batom, perdeu mané, o Alfredo Cheschiati, autor dos anjos que estão pendurados lá na catedral, autor da Guanabara, autor das iaras que estão no Palácio Alvorada, autor de um abraço que está no Jardim da Pampulha. Pois é, 55 centímetros por 52, o crucifixo está lá, obra de arte, representando uma parte da cultura brasileira. Foi assim que decidiu o Conselho Nacional de Justiça em 2007, se não me engano, e confirmado pelo Supremo em 2024, dizendo que simboliza uma das tradições religiosas brasileiras. Não é nada de inconstitucional. E eu não sei, eu acho que a promotora, eu lamento imaginar isso, não é muito familiar, não está muito familiarizada com a Constituição. Porque o preâmbulo da Constituição começa dizendo assim: nós, representantes do povo brasileiro, etc, etc, promulgamos sob a proteção de Deus a seguinte Constituição. E o artigo 5º, que é a cláusula pétrea, diz assim: são sétimo, inciso sétimo e inciso oitavo. É assegurada, nos termos da lei, a prestação de assistência religiosa nas entidades civis e militares de internação coletiva. Inciso oitavo. Ninguém será privado de direitos por motivo de crença religiosa. A laicidade está aqui no 19, que diz o seguinte. 19 diz o seguinte, só para a gente parar com essas besteiras: é vedado à União, Estados e aos Distrito Federal e Municípios estabelecer cultos religiosos ou igrejas, subvencioná-los, embaraçar-lhes o funcionamento. E se ela for dar uma olhada lá no casamento, é a família, artigo 226, a família base da sociedade tem especial proteção do Estado. Casamento civil é gratuito. O casamento religioso tem efeito civil. E para encerrar, será que ela nunca olhou a nota de dinheiro brasileiro? Está escrito aqui: Deus seja louvado. O Estado é laico. Os brasileiros não são. De Brasília, Alexandre Garcia.

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1: Fala aí, Faé. Beleza?
0: Beleza, beleza, beleza, beleza, beleza, beleza, beleza.
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0: Chegando com o show da tarde da cultura, com muita paz no coração, muita alegria, sempre agradecendo, é claro, o nosso Papai do Céu por mais oportunidade, junto com você, a 101,7, primeiro lugar em todo o sul do estado, no seu coração.
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0: Parte de Minas, parte de Rio de Janeiro, sintonizados aqui na nossa rádio. Hoje, 14 de julho de 2026, para você que está fazendo aniversário, saúde, paz no seu coração, são os votos da nossa cultura. A todos vocês, aniversariantes, essa data para lá de especial. 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
1: Vamos à previsão do tempo para esta próxima quarta-feira. Na quarta-feira, o sul do Espírito Santo ainda chove rápido entre a madrugada e amanhã. Olha, na Grande Vitória, chuva rápida pela manhã e abertura de nuvens no decorrer do dia. Temperatura mínima 16 graus e a máxima pode chegar a 26 graus. Na região sul, a temperatura mínima 15 graus e a máxima chega a 25 graus. E na região serrana, a temperatura mínima 14 graus e a máxima chegando a 24 graus.
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1: É o show da tarde da cultura, Fernando Sorocaba, joga no lixo. 1h28, hora certa, você sabe. 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Olha, mandar um abraço aqui especial a Socorro. Oi, Faé, boa tarde, tudo bem? Aqui gostaria de ouvir uma música, aquela do Francisco. Aquela do Francisco, Saudade da Morena de Goiás. Valeu. Vou mandar um abraço aí pra todos vocês da cultura. Um abraço também pra você, Faé. Valeu, um abração. Tem mais alô aqui, Marinete Garcia. Manda um Felipe Araújo, o Thierry. Obrigada. Valeu, Marinete Garcia. Um abraço pra você, minha amiga. Olha, festa beneficente em prol do tratamento de Antônio Rodrigues, nosso amigo Antônio Rodrigues. A festa acontece nesse dia 19, às 10 horas da manhã, no campo de seu Galvão, né? No Bar do Bodão. Haverá sorteio de um garrote, né? Sorteio da rifa de um garrote, leilão de variadas prendas, show com cantores da região, né? Para mais informações, você pode entrar em contato com 27 999 65 96 80. Acontece então a festa beneficente em prol do tratamento de Antônio Rodrigues. É domingo, né? Dia 19, às 10 horas, no Campus Odisseu Galvão, no Bar do Bodão. E você, o nosso convidado pra lá de especial. Cultura agora, 1h29, informação chegando.

0: girando com a notícia, Ney Carvalho trazendo as informações. Boa tarde, Ney.
1: Boa tarde, Marcos Faé. Boa tarde aos ouvintes da Rádio Cultura FM. O Fiat Cronos com registro de roubo no Rio de Janeiro foi localizado após fugir de uma fiscalização da Polícia Rodoviária Federal na BR-101 em Cachoeira de Itapemirim. A abordagem ocorreu por volta das 17h30 desta última segunda-feira, dia 13 de julho, no bairro Vila Rica. A ação reuniu equipes da Polícia Rodoviária Federal, da Polícia Militar e da Guarda Civil Municipal. Os agentes localizaram o automóvel depois que o motorista deixou o ponto de fiscalização. Ainda segundo a Polícia Rodoviária Federal, durante a inspeção, as equipes identificaram sinais de abrasão e regravação no chassi. A consulta revelou que o veículo original tinha uma restrição de roubo, registrada em 23 de março deste ano, na cidade do Rio de Janeiro. O condutor não possuía habilitação. Ele e os passageiros afirmaram desconhecer as irregularidades e disseram que o carro havia sido emprestado. Diante da suspeita dos crimes de receptação e adulteração de sinal identificador de veículo, os ocupantes foram detidos. O grupo e o automóvel seguiram para a Delegacia Regional de Cachoeira de Itapemirim, onde o caso ficou sob responsabilidade da Polícia Civil. Um dos celulares furtados de uma loja no centro de Guarapari foi localizado parcialmente enterrado na areia de uma praça. A descoberta ocorreu durante uma ação da Polícia Civil, que terminou com a prisão de um homem de 41 anos na tarde desta última segunda-feira, dia 13 de julho. O suspeito cumpria pena no regime semiaberto e trabalhava em uma empresa conveniada ao sistema prisional. Ele foi localizado poucos minutos após o crime, nas proximidades do estabelecimento. Segundo a Polícia Civil, o homem já possui 2 condenações por roubo e responde a um processo por adulteração de sinal identificador de veículo. Ele foi levado à Delegacia Regional de Guarapari, onde acabou autuado em flagrante por furto. Em seguida, retornou ao sistema prisional e permaneceu à disposição da Justiça. 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

Show da Tarde da Cultura. Na Cultura, faltando 8 minutinhos para as 14h. Você ligadinho com a gente aqui em 101,7, a primeiraça do seu rádio, né? 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

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Manda um abraço aqui pro meu amigo João Marcos, alô, meu parceiro, um abraço. É isso aí, olha. Mandando alôzão aí pra todos da Cultura. E vem aí o Arraiado JM, hein? É dia 18. Dia 18, é sábado. Alô, João Marcos, um abraço pra você, meu amigo. Lá na rua Coronel João Freitas. É parceiro aqui da Cultura, não é? João Marcos. Dia 18 de julho. Todo mundo convidado. Arraiado JM. Um abraço. Olha, rápido intervalo comercial, segura aí que a gente já volta. Na sequência tem Ana Castela, Jorge Mateu, Coldplay, tem Diego e Vitor Hugo. E você, claro, vai conferir tudinho aqui na Cultura.

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0: Girando com a notícia, Humberto Rocha trazendo as informações. Boa tarde, Humberto.
1: Uma ótima tarde para você também, amigo Marcos Faé e ouvintes do Show da Tarde da Cultura. Um abacate colhido em Domingos Martins, na região serrana do estado, chamou a atenção pelo tamanho impressionante: 2,434 kg. O fruto ficou apenas 116 gramas, de igualar o recorde mundial do Guinness, que é de 2,550 kg, registrado no Havaí em 2018. Pra você ter uma ideia, enquanto um abacate comum pesa entre 200 e 400 gramas, esse exemplar é de 6 a 12 vezes maior do que o normal, renderia cerca de 17 copos de vitamina. Especialistas explicam que o tamanho extraordinário da fruta é resultado principalmente da genética da planta. Com a notícia de um possível

possível super El Niño, pecuaristas do estado já começaram a adotar medidas para reduzir os impactos de um período de calor extremo, estiagens prolongadas e aumento do risco de queimadas. Entre os mais preocupados estão os produtores de leite, que dependem diretamente da disponibilidade de água e da produção de pastagens para manter o rebanho e garantir a produtividade. Em propriedades da região serrana do estado, as principais estratégias têm sido o armazenamento de silagem e feno para formar estoques de alimento, a recuperação de reservatórios e bebedouros, o plantio de espécies forrageiras mais resistentes à seca e a ampliação das áreas de sombra para os animais. Especialistas explicam que em períodos de seca, as vacas podem reduzir significativamente a ingestão de alimento, aumentar o consumo de água e apresentar queda na produção de leite e no desempenho reprodutivo. 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Humberto Rocha para a Rádio Cultura FM de Castelo. 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
6: Parabéns, parabéns para a dona Carme Schiavo, popular, a rainha do pudim de Volta Redonda, Leandro Oliveira, dona Joana de Oliveira Pereira, 91 anos, de Vila Isabel, Alícia Amorim Coelho, de Niterói, Rosinete Malvestil, de Campestre, Luiz André Alves Ardisson, de Venda Nova do Imigrante, o Alain Esgrâncio Bissaco, 13 anos, de Santo Antônio do Areon, Dulcineia Marques Dias, Maria Luzia Marques de Oliveira de Jacu, também a Andréia Martins do bairro Aeroporto. Esses são os aniversariantes dessa data maravilhosa. Muitos e muitos anos de vida são os votos da nossa cultura a todos vocês. 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Vou ficando por aqui, vem chegando a mensagem especial do Padre Fábio de Melo. Logo após teremos uma hora de muita música sem intervalo comercial. É o Sequência Máxima. Amanhã, tô de volta com o Show da Tarde da Cultura.
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terra envolvida em trevas e nuvens escuras cobrem os povos, mas sobre ti apareceu o Senhor e sua glória já se manifesta sobre ti. Os povos caminham à tua luz e os reis ao clarão de tua aurora. Levanta os olhos ao redor e vê. Todos se reuniram e vieram a ti. Teus filhos vêm chegando de longe com tuas filhas, carregadas nos braços. Ao vê-los, ficarás radiante com o coração vibrando e batendo forte, pois com eles virão as riquezas de além-mar e mostrarão o poderio de suas nações. É lindo demais. Eu gostaria que hoje, ao ouvir essa palavra, Jerusalém, você pudesse colocar o seu nome. Quando o profeta nos fala, levanta-te, acende as luzes, Jerusalém, porque chegou a tua luz, apareceu sobre ti a glória do Senhor. Hoje nós queremos acreditar que este mesmo convite que o profeta faz a Jerusalém, ele faz também a nós, para que nós possamos acender a luz da nossa vida, a luz do nosso coração. Pode ser que durante muito tempo você tenha vivido a tristeza da escuridão, de você sentir-se perdido no meio de tantas coisas ruins, mas hoje a palavra de Deus está sendo dirigida ao nosso coração, a mim, a você. Nós somos essa Jerusalém que precisa ser iluminada. Nós somos essa Jerusalém a quem o profeta dirige a palavra para recordar que nós estamos iluminados pela presença de Deus. Onde Deus chega, chega também a sua luz. Onde Deus entra, entra também a sua bondade, a sua felicidade. Mesmo que nós tenhamos dificuldades na vida, mesmo que a vida continue sendo difícil para todos nós, por causa daquelas dificuldades que são próprias de quem está vivo, mas nós não precisamos perder a esperança. E hoje, essa palavra tão cheia de vida, tão cheia de convites bons, ela é dirigida a todos nós. E eu gostaria que você a levasse a sério. Acende aí no seu coração essa luz que precisa ser acesa para que hoje você possa viver feliz. Derrame sobre todos nós a bênção do Deus Todo-Poderoso, Ele que é Pai, Filho e Espírito Santo. Amém. Até o próximo programa, se Deus quiser.

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0: em Castelo, 3:59.
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Malvadão tá na área. Anda comigo, companheiro. Uma ótima tarde para toda a nossa Castelo, uma ótima tarde para você, ligado em 101.7 no sul do estado do Espírito Santo, leste mineiro e Baixada Campista, você na sua casa, no seu carro, no seu trabalho, no seu lazer, aonde quer que você esteja. Obrigado pelo primeiro lugar. 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Canta, coleirinho, abrindo a primeira porteira do nosso Cultura Sertaneja. Canta e sorta na pista da 101.7. Acertou de novo o malandrinho Diego e Vitor Hugo.

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0: Recado no WhatsApp, abraço aqui para o João Batista Costermano, lá de Pestalozzi, Jerônimo Monteiro. Abraço também para o meu camarada Miro, alô Miro, e também o Paulinho. É, trabalham ali no supermercado Perim. Abraço também para a Vânia, o Nanau, nosso amigo Patrick Churrasqueiro, lá do restaurante do Nanau, e abraço também para a Rosângela, a esposa do Patrick. 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Vamos para o bloco de informações e já já eu volto atendendo o seu pedido musical.

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Faço tudo com a maior alegria. Agora 4:28. 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

As melhores músicas do seu rádio estão aqui em 101.7. Christian e Ralph, Coração Caçador. Teodoro e Sampaio, Agarradinho, Zezé de Camargo e Luciano, Dica do João Batista, lá de Pestalozzi, Jerônimo Monteiro, Sem Medo de Ser Feliz, João Gomes e Zé Vaqueiro, Arriadinho por Ti, por Tu, Guilherme Santiago, do outro lado da cidade. Na primeiraça, agora 4:50. Hora certa na cultura.

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0: 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Copa do Mundo da FIFA, jogo em andamento, tempo real. A Espanha vai vencendo a França por 1-0. Abraço para a turma do baralho que chega ali na calçada do nosso amigo Cicilessa. É, meu amigo Calimanda Retro, alô Calimanda Retro. Também o Cici, o Marco Cian, o Tatá do Material Reciclável. João Domingos Venturim, tá sempre ligado com a gente. Também o Amaral, o Birão e o Tio G. Já já, Malvadão tá de volta. Vamos ao bloco de informações.

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0: comentários de Lauri Vilar, reportagens de Reginaldo Barbosa e na abertura do futebol, emoção da primeiraça, o Fantástico. 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

0: Em Castelo, 5 horas.
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Malvadão tá na área. Um ótimo fim de tarde para você ligado aqui em 101.7. Entramos na última hora da tarde dessa terça-feira, abrindo mais uma porteira do Cultura Sertaneja no oferecimento Farmácia do Adriano, que está de mudança para o novo endereço. 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Hoje no Baú Sertanejo Caminheiro com Lio e Léo, teremos a previsão do tempo, as homenagens a você que está aniversariando e a cotação do café. 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Coleirinho já vai cantar e vai sortar na pista da 101.7 para o meu amigo particular, Marco Cean, cantor e compositor. Canta, Coleirinho, e sorta na pista da 101.7. Fernando e Sorocaba e Murilo Rufi, já vai sabendo.

0: 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Gigante Giovanni, Bruno e Marrone, Me Faz Te Odiar. Marco Senhan, A Dama e o Vagabundo, Fernandes Sorocaba com Murilo Rufi, Já Vai Sabendo. Na primeiraça, agora 5:14, hora certa na Cultura em nome da Unimed. 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
0: Recado no WhatsApp, GG do Zumbi em Cachoeiro pedindo sinônimo com Chitãozinho e Chororó, mandando para toda a família e também para o marido Gugu. Quem mais está com a gente? Matheus Trevesani de Japira, interior de Linhares, está dizendo que lá tem sol entre nuvens. Está pedindo para ouvir Rio Negro e Solimões, Depois de Você. Vamos lá que está na hora do Baú Sertanejo. Canta, coleirinho, que é modão sonado demais. É dica do ouvinte. Liu e Léo, Caminheiro.

0: Tá aí o sucesso do Gustavo Lima, Bala Alojada. Na primeiraça, agora 5:23.
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0: 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Marinete Garcia pedindo para ouvir uma do Agnaldo Timóteo. Vai na sequência. Já já, Malvadão tá de volta.

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0: Tadeu Orlete.
1: Muito boa tarde aos ouvintes do Cultura Sertaneja, girando com a notícia diretamente de Vargem Alta, município que conquistou recentemente um importante reconhecimento nacional. O município de Vargem Alta recebeu nota A no ranking de qualidade da informação contábil e fiscal, um ranking que é estabelecido pela Secretaria do Tesouro Nacional, e essa classificação, nota A, é a mais alta concedida aos entes públicos que alcançam excelência na qualidade das informações enviadas ao governo federal. Esse resultado é referente ao exercício de 2025 e demonstra que o município de Vargem Alta atendeu aos critérios técnicos de consistência, transparência, regularidade e confiabilidade das informações contábeis e fiscais que são encaminhadas ao Sistema de Informações Contábeis e Fiscais do Setor Público Brasileiro. A nota A é concedida apenas aos municípios e estados que alcançam desempenho igual ou superior a 95% nos indicadores técnicos estabelecidos pela Secretaria do Tesouro Nacional. O reconhecimento reforça a credibilidade que a gestão pública busca e evidencia o trabalho desenvolvido pelas equipes responsáveis pelas áreas contábil, financeira, orçamentária e fiscal do município. Essa informação, essa nota, nada mais representa que as contas públicas de Vargem Alta, pelo menos referentes ao período até 2025, estão totalmente regulares e as informações são transparentes e confiáveis. Uma boa informação aí para a população vargenaltense. 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

0: Aguinaldo Timóteo, um bregão aí, ó. Quem é? Dica do ouvinte na primeiraça. Agora, 5:45.
1: Denaldo Botelho.
0: Informando, jogo da Copa do Mundo da FIFA, a Espanha vai vencendo a França por 2-0. É hora de informação.
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0: A previsão do tempo, de acordo com o Incapera, amanhã, quarta-feira, o sol aparece um pouco mais e ainda chove rápido, no sul e também no extremo norte.
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0: Vamos cantar parabéns pra você.
1: Parabéns, parabéns, parabéns pra você.
0: Parabéns a dona Carmen Esquiavo Popular, a rainha do pudim, na Volta Redonda. Leandro Oliveira, dona Joana de Oliveira Pereira, 91 anos, na Vila Isabel. Dona Joana, muita saúde. Alicia Amorim Coelho, no Niterói. Rosenete Malvestiu, no Campestre. Luiz André Alves Ardisson, em Venda Nova do Imigrante. Alães Grâncio Bissaco, 13 anos, em Santo Antônio do Areião. Dulcineia Marques Dias, Jorge Ronestes, em Mimoso do Sul. Maria Aparecida Vetorazzi, no Pouso Alto, e a Joana Dark, no Montevidéu. A todos vocês, a nossa homenagem musical. Hugo Guilherme, Ana Castela, todo mundo menos eu.
3: Vai, Goiadeiro!

Nosso Cultura Sertaneja de hoje, Rio Negro e Solimões, depois de você. 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Tá na hora da cotação do café. 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O Arábica Bebida Dura 1553, o Arábica Bebida Rio 1280 e o Canelão Tipo 7 1051. Repetindo, o Arábica Bebida Dura 1553, o Arábica Bebida Rio 1280 e o Canelão Tipo 7 1051. 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Obrigado a você pelo carinho, pela atenção e por esta linda audiência. Que Deus ilumine e abençoe a cada um de nós. Está na hora do Momento Cristão, apresentação do diácono Marcelo Schietti. Só me resta dizer.

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0: Bendita sois vós entre as mulheres, e bendito é o fruto do vosso ventre, Jesus.
1: Santa Maria, Mãe de Deus, rogai por nós, pecadores, agora e na hora de nossa morte. Amém.
0: Eis aqui a serva do Senhor.
1: Faça-se em mim, segundo a vossa palavra.
0: Ave Maria, cheia de graça, o Senhor é convosco. Bendita sois vós entre as mulheres, e bendito é o fruto do vosso ventre, Jesus.
1: Santa Maria, Mãe de Deus, rogai por nós, pecadores, agora e na hora de nossa morte. Amém.
0: E o Verbo divino se fez carne
1: e habitou entre nós.
0: Ave Maria, cheia de graça, o Senhor é convosco. Bendita sois vós entre as mulheres, e bendito é o fruto do vosso ventre, Jesus.
1: Santa Maria, Mãe de Deus, rogai por nós, pecadores, agora e na hora de nossa morte. Amém.
0: Rogai por nós, Santa Mãe de Deus,
1: para que sejamos dignos das promessas de Cristo. Amém.

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1: Que a graça, a paz e o amor de Deus, que é Pai e Filho e Espírito Santo, esteja com você, querido ouvinte. É muito bom estar juntinho com você novamente para mais um Momento Cristão, que tem oferecimento de Gavelar, móveis de qualidade, o conforto do seu lar. 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Obrigado pela sua companhia nessa terça-feira, 14 de julho. Parabéns para você que está completando mais um ano de vida e parabéns para o juvenil José Souza Filho. Parabéns também a você, casal, que está completando mais um ano do sacramento do matrimônio. Que Deus abençoe todos vocês. A nossa igreja celebra hoje a memória de São Camilo de Leles, patrono dos enfermos e protetor dos hospitais. Na encíclica Deus Caritas Est, o saudoso Papa Bento XVI insere São Camilo entre os célebres modelos da caridade social, apresentando-o como exemplo para todos os homens de boa vontade. No decreto de canonização, Bento XVI o define como fundador de uma nova escola de caridade. Camilo nasceu na província italiana de Chieti em 25 de maio de 1550 e faleceu em Roma em 14 de julho de 1614. Sua figura é emblemática, ligada a uma cruz vermelha que o Papa Sisto V deixou bordar no seu hábito religioso em 20 de junho de 1586. O padre Sanzio Ciccatelli, primeiro biógrafo do santo, narra em 1620: "Nosso pai quis que usássemos a cruz em nosso hábito religioso como uma insígnia e missão, por três motivos. Primeiro, para distinguir do hábito da companhia de Jesus. Segundo, para que o mundo saiba que todos nós, marcados por este sinal da cruz, somos escravos vendidos e dedicados ao serviço dos pobres e enfermos. Terceiro, para mostrar que esta é a religião da cruz, ou seja, da morte, do sofrimento e da lida. Assim, todos os que quiserem seguir o nosso modo de vida devem, de consequência, abraçar a cruz, negar a si mesmo e seguir Jesus Cristo até a morte." Camilo foi tocado pela graça de Deus em 1575, durante a viagem ao convento de São Giovanni Rotondo. Encontrou um frade que o deteve e lhe disse: "Deus é tudo, o resto é resto. Devemos salvar a alma que não morre." Ao chegar no convento, pediu para se tornar capuchino, mas por duas vezes foi demitido por causa de uma chaga que se abriu em sua perna no período de suas incursões militares. Por isso foi internado no Hospital Romano de São Tiago, onde teve uma intuição: unir a disciplina pregressa de soldado com a caridade cristã, fundando os Ministros dos Enfermos. Para fazer parte desta congregação era preciso fazer quatro votos: obediência, pobreza, castidade e serviço aos doentes. São Camilo de Leles é considerado o primeiro grande reformador da profissão de enfermagem e da organização assistencial dos hospitais. Quem assistia a um paciente, além de cuidar do corpo, segundo São Camilo, também deveria cuidar do espírito, uma coisa completamente diferente do que acontecia nos hospitais da época, onde os doentes eram abandonados ao próprio destino. Como homem eminentemente prático e simples, certamente não sem cultura e interesses, em seu apostolado educacional, Camilo não buscava perfeições teóricas. Eram suficientes poucas diretrizes. Enfim, era excepcionalmente dotado de um profundo discernimento dos corações, de graça, de grande bom senso e além de uma paterna doçura. São Camilo de Leles, rogai por nós e por toda a igreja. No evangelho de hoje, nos mostra que Jesus, ao ser rejeitado nas cidades de Corazim e Betsaida, utiliza uma forma de falar muito comum dos antigos profetas, com o objetivo de fazer a população dessas duas cidades, como também da cidade de Cafarnaum, que eles mudassem de vida e se convertessem ao evangelho. Ai de ti, Corazim! Ai de ti, Betsaida! Jesus fala firme, mas num tom de lamentação. pois o objetivo não era punição, muito menos despertar o medo, mas sim provocar uma reflexão profunda, pois o Senhor tinha realizado muitos sinais nestas cidades, mas elas se mostraram resistentes, impenitentes, diante dos apelos de conversão e mudança de vida. Pois é, querido ouvinte, o mesmo pode estar acontecendo conosco, pois sem dúvida alguma Deus tem realizado muitas maravilhas em nossas vidas. E aí, como nós nos comportamos frente aos apelos de conversão, de mudança de vida que a palavra de Deus nos faz todos os dias, né? Uma vida, né, que seja traduzida em gestos concretos de amor ao próximo. É o seu Momento Cristão que está começando, levando até você paz, fé, oração na cultura, 18 horas e 8 minutos. Vamos juntinhos até as 19, na certeza de que Deus está conosco. Lembrando que na próxima sexta-feira tem a participação do diácono Valve e de sua filha Lara. Estarão dando sequência ao estudo sobre a encíclica do Papa Leão, Magnifica Humanitas, a magnífica humanidade.
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E a Ordem Agostiniana Recoleta está vivendo um momento muito importante, o 38º capítulo provincial. Então agora é a hora de nós estarmos em oração para que esse capítulo possa acontecer, sempre inspirado por Deus, e que os freis possam mais para frente fazer as escolhas, né? Fazer aí o remanejamento dos sacerdotes nas comunidades, nas paróquias em que eles servem. Então é muito importante que todos nós estejamos em oração por este momento. Por isso eu te convido para fazermos juntos a oração deste capítulo. E você que não sabe, vai repetindo, vai aí com a sua intenção aí no seu coração, vai repetindo as palavras. Deus Pai, alvo do nosso amor, ao nos prepararmos para o 38º capítulo provincial, pedimos-te que nos inspires a caridade, que renova sempre o carisma e a missão. Deus Filho, ajuda-nos a reconhecer que o nosso ser e o nosso fazer se alimentam do encontro contigo, amigo, mestre e pastor. Deus Espírito Santo, que nos guia por caminhos de participação, unidade e comunhão, ajuda-nos a descobrir onde e como servir melhor nas novas frentes de evangelização. Deus Trindade, só a ti adoramos, só a ti buscamos e a ti confiamos o próximo capítulo provincial para a glória do teu nome e bem dos homens. Amém. E rezemos juntos uma Ave Maria. Ave Maria, cheia de graça, o Senhor é convosco. Bendita sois vós entre as mulheres, bendito é o fruto do vosso ventre, Jesus. Santa Maria, Mãe de Deus, rogai por nós, pecadores, agora e na hora de nossa morte. Amém. Nossa Senhora da Consolação, rogai por nós.

chamado do Senhor não é evidente como tantas coisas que nós podemos ouvir, ver ou tocar na nossa experiência diária. Por isso é preciso se preparar para uma escuta profunda da sua palavra, prestar atenção aos seus detalhes diários e aprender a ler os sinais dos tempos com os olhos da fé. A messe é grande e poucos são os operários. Pedi, pois, ao dono da messe que envie trabalhadores para a colheita. Em atenção à palavra do Senhor, do próprio nosso Senhor Jesus Cristo, façamos juntos a oração vocacional, pedindo ao Senhor que suscite no seio das nossas famílias e comunidades as vocações sacerdotais, religiosas e serviços da nossa igreja. Oremos juntos. Senhor da messe, pastor do rebanho, faz ressoar em nossos ouvidos teu forte, suave convite: vem e segue-me. Derrama sobre nós o teu Espírito, que ele nos dê sabedoria para ver o caminho e generosidade para seguir tua voz. Senhor, que a messe não se perca por falta de operários. Desperta nossas comunidades para a missão. Ensina nossa vida a ser serviço. Fortalece os que querem dedicar-se ao reino na diversidade dos ministérios e carismas. Senhor, que o rebanho não se perca por falta de pastores. Sustenta a fidelidade de nossos bispos, padres, diáconos, religiosos, religiosas e ministros leigos e leigas. Dá perseverança a todos os vocacionados. Desperta o coração de nossos jovens para o ministério pastoral em tua igreja. Senhor da messe, pastor do rebanho, chama-nos para o serviço de teu povo. Maria, mãe da igreja, modelo dos servidores do evangelho, ajuda-nos a responder sim

Proclamação do Evangelho de Jesus Cristo segundo Mateus. Glória a vós, Senhor. Naquele tempo, Jesus começou a censurar as cidades onde fora realizado a maior parte dos seus milagres, porque não se tinham convertido. Ai de ti, Corazim, ai de ti, Betsaida, porque se os milagres que se realizaram no meio de vós tivessem sido feitos em Tiro e Sidônia, há muito tempo elas teriam feito penitência, vestindo-se de cilício e cobrindo-se de cinzas. Pois bem, eu vos digo, no dia do julgamento, Tiro e Sidônia serão tratados com menos dureza do que vós. E tu, Cafarnaum, acaso serás erguida até o céu? Não, serás jogada no inferno, porque se os milagres que foram realizados no meio de ti tivessem sido feitos em Sodoma, ela existiria até hoje. Eu, porém, vos digo, no dia do juízo, Sodoma será

Senhor, a vossa palavra, na obediência, Senhor, à vossa santa vontade, para que hoje sempre, por vós auxiliados, alcancemos a liberdade e a salvação. Por nosso Senhor Jesus Cristo, vosso Filho, que é Deus e convosco vive e reina na unidade do Espírito Santo por todos os séculos dos séculos. Amém.

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0: Louvado seja nosso Senhor Jesus Cristo, para sempre seja louvado. Chegamos ao final de mais um Momento Cristão. Obrigado pela sua companhia, pelo seu carinho, pela sua atenção. Saiba que é sempre pensando em você que o Momento Cristão acontece. 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Que Deus abençoe os nossos patrocinadores. O Momento Cristão de hoje vai ficando por aqui. Voltamos amanhã com a graça de Deus a partir das 18 horas da manhã sob o comando de Cristina Kedi. Uma boa noite para você e receba a bênção do nosso bispo diocesano, Dom Luiz Fernando Lisboa. Tchau, tchau.
1: Deus vos abençoe e vos guarde.
2: Amém.
1: Ele vos mostre a sua face e se compadeça de vós.
2: Amém.
1: Volva para vós o seu olhar e vos dê a sua paz.
2: Amém.
1: Por intercessão de Nossa Senhora da Penha, abençoe-vos o Deus Todo-Poderoso, Pai, Filho e Espírito Santo. Amém. Amém.
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0: grande avanço, traz esse princípio do ECA, né, da proteção integral, da prioridade absoluta para o ambiente digital, e ele hoje já é uma referência no Brasil e no mundo.
1: Hoje, na apresentação da Voz do Brasil, Luciana Vasconcelos e Luciano Seixas.
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1: O percentual de etanol na gasolina será elevado de 30 para 32%.
2: A medida aprovada hoje pelo Conselho Nacional de Política Energética tem previsão para valer a partir de 1º de agosto.
1: E terá vigência de 180 dias, com possibilidade de prorrogação por igual período.
2: O ministro de Minas e Energia, Alexandre Silveira, afirmou que a mudança é segura e que tem respaldo técnico.
3: Nós estamos completamente seguros de avançar até o E32. O Instituto Mauá nos deu o laudo de que nós estamos habilitados a fazer o aumento. E a transitoriedade é apenas uma maneira de nos precavermos a poder, dentro de 180 dias, nós vermos o que está acontecendo. A cada oscilação, nós sentamos e protegemos o consumidor e protegemos a economia nacional.
1: Ainda de acordo com o ministro Alexandre Silveira, a medida vai contribuir para a autossuficiência do país em meio ao contexto da guerra no Oriente Médio.
2: Na hora de abastecer o carro, quanto mais informações o consumidor tiver, melhor.
1: Por meio de um aplicativo, o motorista confere se o posto onde ele vai é um estabelecimento confiável.
2: E caso perceba alguma irregularidade, também é possível fazer uma denúncia diretamente à Agência Nacional do Petróleo, Gás Natural e Biocombustíveis.
4: O aplicativo ANP com você postos é gratuito e funciona como um mapa interativo no celular, ajudando o consumidor a descobrir quais postos são de confiança e quais devem ser evitados. O funcionamento é bem prático. Ao abrir o aplicativo, o usuário vê os estabelecimentos da região sinalizados por cores, como em um semáforo. Os postos recebem notas de 0 a 5 com base nas fiscalizações que a Agência Nacional do Petróleo, Gás Natural e Biocombustíveis fez nos últimos 5 anos, sendo que a cor verde sinaliza os mais seguros e quem tem nota máxima. Já os marcados em vermelho acendem o sinal de alerta.

0: programas agropecuários do governo federal. Desse total, 21 bilhões e meio são para médios e grandes produtores da agricultura empresarial e quase 19 bilhões de reais para pequenos produtores da agricultura familiar. Também vão estar disponíveis 31 bilhões e 500 milhões de reais em recursos próprios do banco por meio da linha BNDES Crédito Rural. O chefe do Departamento de Crédito Digital, Agropecuária e Normas do BNDES, Caio Barbosa, explica que o crédito disponibilizado pelo banco atende necessidades de quem produz no campo.
1: A gente opera basicamente 11 programas, que são programas que atingem todas as necessidades de investimento e de custeio do produtor rural e todos os tipos de produtores rurais. Tem uma linha para custeio, uma linha para investimento, para aquisição de máquinas.
0: Para saber mais sobre as linhas e programas do BNDES para o agro, acesse bnds.gov.br/agro. Reportagem André de Barros Lima.
2: O fenômeno climático conhecido como El Niño, já confirmado no país, pode trazer diferentes impactos para a população.
3: A previsão é de excesso de chuvas no sul, por um lado, e estiagem no norte e nordeste, por outro.
2: Um monitoramento mensal está sendo feito por diferentes órgãos para trazer agilidade às respostas e ajudar na prevenção de desastres.
3: Nessa reportagem de Luana Karen, trazemos dicas para os produtores rurais e cidadãos em geral sobre como lidar com os impactos desses eventos climáticos.
4: Autoridades responsáveis pelo monitoramento do clima, dos recursos hídricos e dos riscos de desastres naturais começaram a acompanhar a evolução do fenômeno do El Niño este ano no Brasil. Um painel vai ser publicado mensalmente e servirá de referência para que estados, municípios, produtores rurais e defesa civil não sejam pegos de surpresa com excesso de chuvas, estiagem ou ondas de calor. Gilvan Sampaio, pesquisador do Instituto Nacional de Pesquisas Espaciais, INPE, explica que os efeitos devem ser sentidos até meados de 2027.
5: Os principais impactos do El Niño devem ficar concentrados com o aumento do volume de chuvas no sul do Brasil. Além disso, nesse segundo semestre de 2026, o El Niño deve provocar temperaturas acima da média em praticamente todo o Brasil. Portanto, o potencial para a ocorrência de queimadas aumenta. Então, secas na Amazônia, secas no Nordeste, isso somente em 2027.
4: O El Niño é caracterizado pelo aumento anormal da temperatura do Oceano Pacífico ao longo da linha do Equador. Para que o fenômeno seja confirmado, esse aumento deve ser observado por 3 meses consecutivos, o que aconteceu entre abril e junho deste ano. Para quem utiliza a terra para produzir, a orientação de Gilberto Cunha, pesquisador da Embrapa Trigo, é conhecer bem a terra onde vive.
6: Adotar boas práticas de manejo, a diversificação das épocas de semeadura, fazer as intervenções de proteção de plantas, colher no momento certo, não procrastinar aí quando as lavouras estão prontas para colher.
4: Ao longo dos próximos meses, eventos associados ao El Niño podem impactar a rotina da população. Nas regiões onde estão previstas chuvas além do normal, os riscos são de alagamentos e deslizamentos de encostas, por exemplo. Já onde pode haver escassez de chuva, há risco de incêndios e problemas no abastecimento de água. Ondas de calor também podem trazer dificuldades para populações vulneráveis. Em todos os casos, o conselho de Tiago Molina, coordenador de monitoramento e alerta da Defesa Civil Nacional, é ficar atento às fontes oficiais de informação.
7: Sempre que tiver uma situação de risco prevista, a Defesa Civil vai se utilizar de todos os mecanismos que existem para fazer com que essa informação chegue às pessoas, né, por meio do Defesa Civil Alerta, por meio das mensagens SMS. Além disso, é muito importante conhecer o local onde você mora, procurar saber quais são os planos de contingência, quais são as rotas de fuga, os locais seguros.
4: O Boletim Painel El Niño, uma iniciativa conjunta de diferentes órgãos do governo federal, é público e está disponível em diversos portais na internet. Por exemplo, no endereço portal.inmet.gov.br. Reportagem Luana Karen.
3: Esta semana, o Estatuto da Criança

0: Câncer do adolescente completa 36 anos.
1: E a evolução da garantia dos direitos da infância permitiu a aprovação do ECA digital, que entrou em vigor em março desse ano.
0: Ele prevê que as crianças e adolescentes devem ser protegidos e ter direitos garantidos também no ambiente virtual.
1: Nós seguimos hoje com a segunda parte da nossa entrevista com o diretor de proteção da criança e do adolescente do Ministério dos Direitos Humanos e Cidadania, Fábio Meirelles, sobre as inovações trazidas pelo ECA Digital e a integração com o Estatuto da Criança e do Adolescente de 1990. Acompanhe.
2: Diretor Fábio Meirelles, é um prazer seguir com a nossa conversa aqui sobre Estatuto da Criança e do Adolescente. E aí a gente passa a falar agora sobre o ECA Digital, né? Que é a lei que protege os direitos da infância no ambiente virtual e ganhou esse nome, ECA Digital, como uma referência justamente ao Estatuto da Criança e do Adolescente de 1990. A gente pode dizer que ela incorpora o mesmo espírito, diretor, de que toda a sociedade é responsável pelo cuidado com as crianças, só que agora na internet?
3: Exatamente, e até por isso que a gente manteve o nome ECA, né, e chamou de ECA Digital. A gente percebeu que as crianças e adolescentes brasileiros viviam conectados, estavam em plataformas digitais, em redes sociais desde muito cedo, expostas, né, diariamente à publicidade, conteúdos algorítmicos, inteligência artificial. A gente viu que isso representava um risco muito grande, o ambiente digital para crianças e adolescentes, e a gente batalhou e conquistou o ECA Digital com o governo federal, com o CONANDA, movimentos sociais, organizações da sociedade civil e em diálogo com o Congresso para que essa lei saísse do papel e virasse realidade.
1: E o senhor destacaria como principais ganhos para a proteção das crianças vindos do ECA Digital? Que tipo de ações, que tipo de situações?
3: Veja, o ECA Digital, ele reafirma uma posição inegociável do Brasil. A gente não aceita modelos de negócio construídos sobre a exploração da vulnerabilidade de crianças e adolescentes. Então, vou dar alguns exemplos do que o ECA Digital estabelece, né? Ele estabelece limite para a prática do que a gente chama de design digital ou design manipulativo, que vão induzir crianças e adolescentes ao uso excessivo de telas. Isso é uma das dimensões do ECA Digital. Ele também prevê que os serviços e produtos digitais, eles devem adotar padrões elevados de proteção de dados, privacidade e segurança para crianças e adolescentes. O ECA Digital também prevê sanções para as plataformas que descumprirem essas obrigações. Então, o ECA Digital é um grande avanço, ele traz esse princípio do ECA, né, da proteção integral, da prioridade absoluta para o ambiente digital, e ele hoje já é uma referência no Brasil e no mundo.
2: E assim como aconteceu no Estatuto da Criança e do Adolescente de 1990, o ECA Digital também deve mudar essa forma da sociedade perceber os direitos das crianças na internet? Por exemplo, a parte da responsabilidade de todos os adultos sobre as crianças que estão ali no ambiente virtual?
3: Perfeito. É exatamente esse o princípio. Assim, a gente conseguiu com a ECA Digital traduzir rapidamente uma demanda social, porque não pode ser só uma atribuição das próprias crianças e adolescentes ou dos seus familiares, dos pais, mães e responsáveis, a proteção delas no ambiente digital. Então, se elas estão em situação de vulnerabilidade, é uma responsabilidade coletiva. Então, a gente conseguiu com a ECA Digital trazer essa demanda social, normatizar e juridicamente convergir com a iniciativa privada para um instrumento, que hoje é o ECA Digital, que precisa chegar na ponta. Então, hoje o nosso grande desafio é, para além do ECA Digital, é levar o ECA Digital para a escola, para o Conselho Tutelar, para o CRAS, para o CREAS, para o Ministério Público utilizar o ECA Digital. Então, cuidar das crianças e adolescentes nunca foi uma tarefa de uma pessoa só, não vai ser agora. Então, o ECA Digital traz esse princípio da responsabilidade coletiva.
1: Quer dizer que o ECA Digital também é importante para os pais e responsáveis que agora deixam de estar sozinhos nessa proteção das crianças e dos adolescentes, né? E passam a ter apoio das plataformas, não é isso?
3: Exatamente. Canais de denúncia, a própria Autoridade Nacional de Proteção de Dados. Então, com o ECA Digital e depois com a lei de regulamentação, depois com a política, a gente, após o ECA Digital, a gente também anunciou a Política Nacional de Promoção e Proteção dos Direitos da Criança e do Adolescente no Ambiente Digital, que é uma política estruturada para fortalecer a coordenação entre os diferentes níveis de governo, incentivar a pesquisa, inovação tecnológica, promover desenvolvimento de produtos e serviços digitais mais seguros, ampliar os canais de denúncia, fortalecer a capacitação dos profissionais do sistema de garantia de direitos, apoiar as famílias no exercício da supervisão parental. Então, acho que a gente precisa olhar para o ECA digital e para a nossa política nacional com essa perspectiva de uma, construir objetivos concretos e de dividir a responsabilidade sobre a proteção de crianças e adolescentes no ambiente digital com todos os atores que precisam estar, né, totalmente comprometidos com essa implementação.
2: Agora, onde os adultos podem encontrar, diretor, mais informações sobre o ECA Digital para entenderem melhor essa legislação e também orientações sobre o que deve ser proibido, o que deve ser permitido para as crianças na internet?
3: Claro, olha, hoje nos sites, né, do Ministério dos Direitos Humanos e da Cidadania, da SECOM, do Ministério da Justiça, você encontra o ECA Digital. A gente produziu um material muito interessante, recente, que é um guia no formato de perguntas e respostas para conselheiros tutelares sobre o ECA Digital, que é um material educativo e prático que está no site do Ministério dos Direitos Humanos e da Cidadania. A gente produziu uma caixa de ferramentas chamada Faça Bonito na Rede, que é um material, um conjunto de instrumentos práticos também, que tem guia de recomendações técnicas, coletânea de normas jurídicas, tem proposta de fluxo, tem material didático sobre o que fazer, tem cartilha, tem até jogo de tabuleiro, conexão segura. Então, a gente tem curso, a gente tem um curso Proteção de Crianças e Adolescentes no Ambiente Digital, um curso online na Escola Nacional dos Direitos da Criança e do Adolescente. Então, hoje a gente tem guias, cartilhas, a gente tem cursos, a gente tem jogo de tabuleiro, a gente tem fluxo. Então, a gente tem glossário, a gente tem bastante material disponível, perguntas e respostas, para que as pessoas conheçam o ECA Digital e conheçam as ferramentas de proteção de crianças e adolescentes no ambiente digital no site do Ministério dos Direitos Humanos, novamente, no site do Ministério da Justiça e Segurança Pública, no site da Secretaria de Comunicação Social, enfim, institutos, fundações, organizações da sociedade civil. Muita gente tem produzido material sobre essa responsabilidade compartilhada e a promoção do bem-estar de crianças e adolescentes no ambiente digital.
1: Muito bem, nós conversamos com Fábio Meirelles, diretor de proteção da criança e do adolescente do Ministério dos Direitos Humanos e da Cidadania. Muito obrigado por sua entrevista aqui à Voz do Brasil.
3: Obrigado a vocês, sempre à disposição.
0: E estão abertas até amanhã, dia 15 de julho, as inscrições de bolsas para médicos especialistas.
1: São 1.136 vagas distribuídas em 26 cursos de aprimoramento em 309 municípios do país.
0: Quase metade das vagas são voltadas para o interior. Entre as especialidades previstas estão anestesiologista, oncologia, cardiologia e cirurgia minimamente invasiva.
1: Felipe Proenço, secretário de Gestão do Trabalho e da Educação do Ministério da Saúde, detalha o edital.
4: Possibilidade para quem já é especialista com registro de qualificação, participa do programa desenvolvendo suas atividades práticas em um serviço do Sistema Único de Saúde, de referência no interior, um ambulatório especializado, um hospital, e ao mesmo tempo tem suporte aonde um especialista com ainda mais experiência vai poder apoiar o desenvolvimento das atividades numa carga horária de 20 horas semanais, recebendo uma bolsa que vai depender da localização, se é uma região mais vulnerável, podendo chegar até R$20.000.
0: O edital está disponível em gov.br/saúde.
1: Atenção, estudantes de graduação de instituições privadas.
0: Começaram hoje as inscrições para o processo seletivo do Fundo de Financiamento Estudantil, o FIES.
1: Serão mais de 75 mil vagas destinadas no segundo semestre.
5: Ao todo, serão oferecidas 75.500 vagas para o segundo semestre. No ano, serão 112 mil no total. O FIES concede financiamento a estudantes matriculados em cursos superiores de instituições privadas. Para participar do FIES, o candidato precisa ter feito o Exame Nacional do Ensino Médio a partir de 2010. Precisa ter alcançado média igual ou superior a 450 pontos nas 5 provas e não ter zerado a redação. Precisa ter, em 2026, renda bruta familiar mensal de até 3 salários mínimos, o equivalente a R$ 4.863. O processo seletivo do FIES reserva 50% das vagas para estudantes com renda familiar por pessoa de até 0,5 salário mínimo inscritos de forma ativa no Cadastro Único. Os pré-selecionados nessa modalidade vão poder solicitar financiamento integral, cobrindo todos os encargos educacionais e ficam dispensados de comprovar a renda diretamente na instituição de ensino. O FIES tem chamada única e lista de espera. O resultado da pré-seleção na chamada única será divulgado no dia 30 de julho. As inscrições vão até sexta-feira, 17 de julho, pelo Portal Único de Acesso ao Ensino Superior. O candidato precisa ter conta gov.br e preencher os requisitos para participar do programa. O resultado sai no dia 30 de julho. Mais informações em acessounico.mec.gov.br/FIES ou ligue para 0800-616161. Thaisa Vitória para a Voz do Brasil.
0: O Ministério da Educação disponibilizou uma série de vídeos com orientações sobre o uso do Cadastro da Educação de Jovens e Adultos, uma plataforma oficial de cadastro.
1: O material ensina passo a passo como realizar a inscrição e é destinado tanto aos estudantes quanto aos profissionais que atuam no sistema.
0: As inscrições no cadastro permanecem abertas durante todo o ano.
1: No entanto, os prazos para ingresso no segundo semestre deste ano variam de acordo com o calendário de cada estado e município.
0: Os conteúdos estão disponíveis no portal do MEC e no canal da pasta do Ministério da Educação no YouTube.
1: E essas foram as notícias do governo federal.
0: Uma realização da Secretaria de Comunicação.

0: trabalho, transformações econômicas e justiça. O evento é para incentivar a produção de conhecimento e a integração da rede de pesquisas judiciárias da Justiça do Trabalho. Magistrados, servidores, estudantes e profissionais que atuam na área e querem participar, fiquem atentos. As inscrições já podem ser feitas no portal do TST, que é o tst.jus.br.
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1: Uma boa noite.
2: E até amanhã.
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0: para caminhoneiros.
1: Pacientes em internação domiciliar podem ter desconto na conta de luz.
0: Boa noite.
1: Boa noite.
0: Em acordo com o governo, o Senado aprovou a medida provisória que atualiza as regras do piso mínimo do frete rodoviário. A MP, que perderia a validade nesta semana, mantém a obrigatoriedade de um valor mínimo para o frete, como já prevê a legislação, mas retira do texto a definição de um piso nacional para a remuneração dos caminhoneiros.
1: Durante a análise na Comissão Mista e na Câmara dos Deputados, havia sido incluído um piso de R$5.000 mensais para os motoristas de longas distâncias. A medida provisória também endurece as punições para empresas que descumprirem o piso do frete, calculado pela Agência Nacional de Transportes Terrestres. Repórter Pedro Pincer.
2: O Senado aprovou o projeto de lei de conversão da medida provisória que torna obrigatório o cadastramento das operações de transporte rodoviário de cargas e reforça os mecanismos de fiscalização do piso mínimo do frete. Entre os tópicos está a determinação de um piso para o frete, mas sem definição do valor. A principal questão se dava em torno do perdão às multas aplicadas aos caminhoneiros que estiveram presentes nas manifestações de dezembro de 2022. Para o relator revisor, senador Stevenson Valentim, do Podemos do Rio Grande do Norte, a medida faz justiça e traz tranquilidade para a categoria.
3: Entendo que esse viés da multa já atingiu a sua pedagogia e permanecer com essa injustiça é passar uma ideia de vingança e que não contribui nada para a sociedade.
2: A líder do governo, senadora Tereza Leitão, do PT de Pernambuco, celebrou o acordo alcançado diante da relevância do assunto.
4: Se ela não fosse importante, ela ia caducar. Nós não permitimos a caducidade justamente pela importância que ela tem para a economia, para relações trabalhistas, para a autonomia de autônomos.
2: As novas regras terão um período de transição. Empresas e transportadores terão prazo mínimo de 60 dias para a adaptação às novas obrigações. O texto segue agora para a sanção presidencial.
0: E o roubo de combustíveis deixou de ser apenas um crime patrimonial e passou a ser uma importante fonte de renda para facções criminosas.
1: Para combater esse mercado ilegal, a Comissão de Segurança Pública aprovou um projeto que endurece as penas e cria crimes específicos para o furto e o roubo de petróleo, combustíveis e derivados. Repórter Bruno Lourenço.
5: O projeto de lei fixa a pena nesses casos de reclusão de 4 a 10 anos mais multa e aumenta a punição em um terço se o crime for cometido com destruição de barreiras, atuação conjunta de duas ou mais pessoas, abuso de confiança de funcionário público ou ex-colaboradores das empresas. O relator designado, senador Sérgio Moro, do PL do Paraná, defendeu a punição mais rigorosa.
6: Para proteger não só o mercado de combustíveis, mas especialmente o consumidor desses combustíveis, dessas quadrilhas, dessas gangues que se locupletam, não só furtando combustíveis e seus equipamentos, mas colocando em risco os indivíduos para os quais depois esse combustível fraudulento, muitas vezes, é revendido.
5: O projeto também altera a legislação de crimes contra a ordem econômica para punir quem armazena, transporta ou comercializa o combustível sabendo que é produto de crime. O texto estabelece ainda que as penas sobem em 2/3 se a ação resultar em desabastecimento, interrupção das atividades industriais, incêndio, dano ambiental, ferimento grave ou morte. A proposta seguiu para a Comissão de Constituição e Justiça.
0: O sedentarismo ou a inatividade física gera um custo anual estimado em cerca de R$300 milhões ao Sistema Único de Saúde. Esse valor equivale a aproximadamente 17,4% de todos os gastos do sistema com hospitalizações por essas condições.
1: No Senado, a importância da medicina esportiva na saúde dos brasileiros foi tema de audiência pública na Comissão de Esporte. Os detalhes com Patrícia Oliveira.
7: A medicina esportiva especializada no acompanhamento dos exercícios físicos na prevenção de lesões, reabilitação e melhoria do desempenho dos atletas também contribui para a saúde pública. Como destacou a senadora Leila Barros, do PDT do Distrito Federal, em audiência pública na Comissão de Esporte.
8: Ela beneficia milhões de brasileiros que encontram no esporte um instrumento de prevenção de doenças, de qualidade de vida e do envelhecimento saudável.
7: José Cavazói, da Federação.

0: A Federação Internacional de Medicina Esportiva apontou a importância do exercício físico na redução mundial de casos de morte.
1: Que além de fazer as pessoas se sentirem bem, ele é capaz de reduzir infarto, reduzir AVC, reduzir morte, 5,3 milhões de mortes todos os anos que são atribuíveis ao sedentarismo.
0: O médico Fernando Torres destacou o papel social do exercício físico também no combate aos custos com sedentarismo no Brasil. De cerca de 300 milhões de reais por ano no SUS, em internações e tratamentos de doenças crônicas.
2: Exercício é remédio, porque ele realmente previne e trata doenças. Está altamente ligado à redução de gastos públicos e privados.
0: Os debatedores defenderam a criação de políticas públicas para ampliar a prática de atividades físicas no Brasil.
3: E famílias com pacientes em internação domiciliar que dependem de aparelhos elétricos poderão ter mais acesso ao desconto na conta de luz. A Comissão de Infraestrutura aprovou um projeto que amplia de 3 para 4 salários mínimos o limite de renda para a concessão da tarifa social de energia elétrica nesses casos.
4: O benefício atende pacientes que utilizam equipamentos como ventiladores pulmonares, bombas de infusão e aspiradores de secreção. A proposta, que busca reduzir os custos do tratamento feito em casa, segue agora para análise na Comissão de Assuntos Sociais.
3: E seguiu para a votação no plenário em regime de urgência o projeto que cria o Estatuto da Vítima. A proposta reúne em uma única lei os direitos e garantias de vítimas de crimes, contravenções, calamidades públicas, desastres e epidemias. Hoje, essas proteções estão espalhadas por diferentes normas.
4: O texto foi aprovado pela Comissão de Segurança Pública com parecer favorável do senador Wilder Moraes, do PL de Goiás. Segundo o relator, o sistema de justiça brasileiro historicamente concentrou a atenção na relação entre o Estado e o autor do crime, deixando a vítima em segundo plano. Para ele, o Estatuto corrige essa distorção ao fortalecer a proteção e o acolhimento das vítimas, o que também pode contribuir para o enfrentamento da criminalidade.
5: Contribui para estabelecer a confiança da população nas instituições de repercussão. Estimulam as notícias dos crimes e favorece a cooperação da vítima ao longo da apuração.
3: Profissionais que atuam na prevenção de doenças e no atendimento direto às famílias poderão passar a contar com uma aposentadoria diferenciada. O Senado aprovou em 2 turnos a proposta que garante esse direito aos agentes comunitários de saúde e aos agentes de combate às endemias, além de regulamentar o vínculo funcional da categoria.
4: A proposta aprovada prevê regras de transição e estende ainda a medida aos agentes indígenas de saneamento e de saúde. O texto segue para promulgação. Repórter Douglas Castilho.
6: A proposta aprovada estabelece como idade mínima de aposentadoria 57 anos para mulheres e 60 anos para os homens, condicionada à comprovação de 25 anos de tempo de contribuição e de efetivo exercício profissional, com regras de transição que terminam no ano de 2041 para os que já ingressaram na atividade. O texto também assegura a estabilidade a esses trabalhadores, vedando sua contratação temporária ou terceirizada, salvo na hipótese de emergências em saúde pública. O relator da proposta, senador Irajá, do PSD do Tocantins, destacou a atuação dos agentes na prática da saúde preventiva das famílias.
7: Merecem, assim como existe a aposentadoria especial dos nossos valorosos professores, assim como já foi também instituída a aposentadoria especial para os policiais, é merecida também a essa categoria. São soldados do nosso SUS, do Sistema Único de Saúde Brasileiro. Aliás, se tem o SUS de carne e osso, eles se chamam agentes de saúde e de combate a endemias.
6: Para compensar o aumento das despesas com essas aposentadorias, a União prestará assistência financeira aos estados e municípios.
4: Com edição de Paulo Groba e trabalhos técnicos de Eliseu Caires, o Jornal do Senado fica por aqui. Acompanhe agora as notícias da Câmara dos Deputados. Boa noite.
3: Boa noite e até amanhã.
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9: Deputados reduzem jornadas de trabalho de pais de pessoas com deficiência.
10: Plenário pode desobrigar férias escolares durante Copa de Futebol Feminino.
9: Câmara exige informação sobre bebê prematuro na certidão de nascimento.

0: opcional na admissão hospitalar, com reavaliações durante a internação e na alta. Caso o idoso ainda apresente desnutrição ou risco nutricional no momento da alta, ele poderá receber suplementação gratuita pelo SUS por até 60 dias, com acompanhamento das equipes de saúde. Após passar pela aprovação nas comissões de defesa dos direitos da pessoa idosa e de saúde, a proposta segue para análise na Comissão de Finanças e Tributação. Outro projeto aprovado pela Comissão de Saúde institui o Dia Nacional de Combate ao Câncer, a ser celebrado anualmente em 27 de novembro. A proposta, apresentada pela deputada Flávia Moraes, de Goiás, amplia as ações de prevenção, diagnóstico precoce, tratamento e apoio às pessoas acometidas pela doença. Estão previstas campanhas educativas, incentivo a ações de rastreamento da doença, apoio psicossocial a pacientes e familiares, capacitação de profissionais de saúde e estímulo à pesquisa científica na área oncológica. A relatora na Comissão de Saúde também foi a deputada Silvia Cristina. Ela destacou que o projeto busca maior visibilidade ao tema e fortalecer a mobilização social e institucional em todo o país.
1: Representa passo concreto e necessário para fortalecer a política pública de enfrentamento ao câncer no Brasil, integrando a prevenção e atenção e a reabilitação, o apoio psicossocial no momento em que os números evidenciam urgência.
0: Após a aprovação na Comissão de Saúde, o projeto segue agora para análise da Comissão de Finanças e Tributação. Da Rádio Câmara de Brasília, Sofia Peçanha.
2: Esporte. Josivaldo JP, do União do Maranhão, defende a aprovação de proposta que inclui entidades esportivas sem fins lucrativos entre as instituições com imunidade tributária. Ele afirma que a medida busca reduzir custos de organizações que atuam na formação de atletas e na inclusão social.
3: Josivaldo JP aponta que o texto alcança apenas entidades certificadas dos movimentos olímpico, paralímpico, clubístico ou educacional. Ele argumenta que a regra pode evitar o fechamento de projetos esportivos, principalmente em comunidades que dependem dessas iniciativas para atender crianças e jovens.
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2: Trabalho. A Câmara aprovou redução de jornada de trabalho para pais de pessoas com deficiência. A repórter Paula Bittar tem os detalhes.
5: A Comissão de Constituição e Justiça da Câmara aprovou uma proposta que prevê a redução da jornada de trabalho sem prejuízo salarial para pais de pessoas com deficiência. De acordo com o texto aprovado, a necessidade e o percentual da redução da jornada serão definidos por avaliação biopsicossocial, realizada pelo menos a cada 2 anos. Conforme o resultado, o benefício poderá ser ampliado, mantido, reduzido ou suspenso. Durante a discussão da proposta, a deputada Soraya Maia Santos, do PL do Rio de Janeiro, defendeu critérios para a concessão do benefício como forma de evitar fraudes.
6: Esse projeto é um projeto importantíssimo para as mães atípicas que precisam ter mais tempo dentro de casa, e é lógico que o meu voto será e do partido na orientação de aprovar, mas me cabe aqui fazer um alerta. Esse tipo de benefício deveria sempre estar vindo com um critério de avaliação.
5: O projeto que prevê a redução da jornada de trabalho sem prejuízo salarial para pais de pessoas com deficiência já pode seguir diretamente para análise do Senado, a menos que haja recurso para votação antes pelo plenário da Câmara. Da Rádio Câmara, de Brasília, Paula Bittar.
2: Eleições.
3: Projeto de Paulinho da Força, do Solidariedade de São Paulo, permite contabilizar como gastos eleitorais despesas com o cuidado de dependentes de candidatas. A medida beneficiaria mulheres com filhos de até 12 anos ou dependentes com deficiência.
2: A proposta autoriza o custeio de babás, cuidadores, creches e transporte de dependentes durante a campanha. Segundo Paulinho da Força, o objetivo é ampliar a participação feminina na política e reduzir os obstáculos enfrentados pelas candidatas.
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4: Comissão aprova medida que permite maior transparência na conta de luz. A repórter Júlia Lopes nos conta o que foi proposto.
5: A Comissão de Defesa do Consumidor da Câmara dos Deputados aprovou um projeto que obriga as distribuidoras de energia elétrica a incluir, junto com a conta de luz, um registro fotográfico do medidor de consumo da unidade de energia. De acordo com o texto, a medida tem como objetivo fortalecer a proteção dos direitos do consumidor e garantir mais transparência nas informações sobre o consumo de energia. A proposta também busca aumentar a confiança do usuário, já que o registro fotográfico anexado à fatura permite acompanhar mais clareza o processo de medição da cobrança. Para o relator da proposta, deputado Celso Russomano, do Republicanos de São Paulo, a iniciativa protege tanto o consumidor quanto as empresas. Ele ressaltou que a imagem do medidor pode servir como prova em caso de contestação, ajudando a evitar fraudes e possíveis manipulações.
6: O consumidor vai ter o direito de receber a conta com o registro fotográfico, ou seja, na hora que for lida a conta de energia elétrica, vem uma fotografia do medidor, do consumidor junto, né, impressa na própria conta, e aí o consumidor vai poder ver que, de fato, a leitura foi feita da maneira correta e vai poder acompanhar, inclusive, o consumo. Aí, se houver erro, fica mais fácil para ele provar que existe um erro na cobrança da conta de energia elétrica.
5: O projeto, que inclui junto à conta de luz um registro fotográfico do medidor de consumo, segue agora para análise na Comissão de Minas e Energia. Da Rádio Câmara de Brasília, Júlia Lopes.
7: Desenvolvimento Regional.
8: Projeto de Paulo Guedes, do PT de Minas Gerais, concede ao município de Vieiras o título de Capital Nacional dos Peixes Ornamentais. A proposta reconhece a importância da cidade para a piscicultura ornamental e sua contribuição para a economia da Zona da Mata Mineira.
4: Segundo Paulo Guedes, o reconhecimento fortalece a identidade produtiva de Vieiras, amplia a visibilidade do setor e incentiva o desenvolvimento regional. A proposta destaca ainda o potencial da criação de peixes ornamentais para gerar renda e apoiar pequenos produtores.
7: Educação.
8: O plenário da Câmara pode votar a qualquer momento o projeto que retira a obrigação de férias escolares durante a Copa do Mundo de Futebol Feminino no ano que vem. Essa obrigação foi criada por uma lei de 2026. Entenda com o repórter Antônio Vital.
9: Ganhou o regime de urgência e pode ser votado a qualquer momento no plenário da Câmara, projeto que desobriga as redes de ensino pública e privada de todo o país a concederem férias escolares para todos os alunos durante a realização da Copa do Mundo Feminina de Futebol no ano que vem. Lei de autoria do governo, aprovada no início do ano pelo Congresso, obriga que as férias dos estudantes coincidam com o período do torneio, entre 24 de junho e 25 de julho de 2027. O projeto apresentado pela deputada Anne Ortiz, do PP do Rio Grande do Sul, permite que os sistemas de ensino dos estados e municípios decidam sobre o período de férias escolares, em vez de obedecer ao calendário oficial da competição. Entidades como a Federação Nacional das Escolas Particulares criticaram a obrigatoriedade prevista em lei e alegaram que a alteração do período de férias no meio do ano coloca em risco o calendário escolar exigido pela Lei de Diretrizes e Bases da Educação, que obriga pelo menos 200 dias letivos no ano. O regime de urgência permite que o projeto seja analisado diretamente no plenário da Câmara, sem passar pelas comissões permanentes da Casa. A urgência foi aprovada de maneira simbólica, sem votos contrários. Para a autora da proposta, Anne Ortiz, a definição do período de férias em função da competição não foi discutida com as instituições de ensino e vai causar prejuízos para as escolas, alunos, pais e professores.
10: Não é possível, num país de 5.570 municípios, onde a Copa do Mundo vai ser sediada em apenas 8 municípios, nós termos uma regra para valer para todos os municípios que obriguem mais de um mês de férias no meio do ano. Isso vai causar um problemão, não só para as famílias, para os pais, para as mães que trabalham, mas também para os trabalhadores da educação no nosso país.
9: Os Jogos da Copa do Mundo de Futebol Feminino serão realizados em 8 cidades: Belo Horizonte, Brasília, Fortaleza, Porto Alegre, Recife, Rio de Janeiro, Salvador e São Paulo. Segundo o governo, a expectativa da FIFA é de que o evento alcance um público de mais de 3 milhões de torcedores, o que movimentará a economia brasileira e projetará o Brasil como potência esportiva. Da Rádio Câmara, de Brasília, Antônio Vital.
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4: Justiça. Projeto de Caroline de Tone, do PL de Santa Catarina, concede anistia a pais punidos por adotarem a educação domiciliar, conhecida como homeschooling. Ela reforça que a medida beneficia apenas os casos em que não houve negligência, maus tratos ou violação dos direitos da criança e do adolescente.
8: Segundo Caroline de Tone, a proposta repara penalidades aplicadas a famílias que optaram pela educação domiciliar de boa-fé. Para a deputada, o projeto reforça o papel da família na educação dos filhos e garante mais segurança jurídica aos pais que adotam esse modelo de ensino.
4: Segurança Pública. Projeto aumenta penas para crime de ameaça por arma ou condição da vítima. A repórter Daniela Lessa nos conta quais os agravantes.
11: A Comissão de Constituição e Justiça da Câmara dos Deputados aprovou o projeto que aumenta a pena para o crime de ameaça quando cometido com uso de arma ou contra mulher por razões do sexo feminino, crianças, adolescentes, pessoas idosas ou com deficiência. A proposta é do deputado Mário Heringer, do PDT de Minas Gerais, e altera o Código Penal para aproximar as punições dos crimes de ameaça e de perseguição. Atualmente, a pena para o crime de ameaça é detenção de 1 a 6 meses ou multa. Pelo texto, a pena para ameaça poderá ser aumentada de metade quando o crime for praticado com arma ou contra mulher por razões do sexo feminino, criança, adolescente, pessoa idosa ou pessoa com deficiência. Também haverá aumento de pena se a ameaça ocorrer na presença de criança ou adolescente. Além disso, o projeto permite que o Ministério Público inicie a ação penal nesses casos, mesmo sem a representação da vítima, o que pode facilitar a responsabilização dos agressores. O relator, deputado Pompeu de Matos, do PDT do Rio Grande do Sul, defendeu que a mudança corrige distorções na lei e reforça a proteção das vítimas.
12: A pessoa que se sente ameaçada muda todo o seu comportamento, inclusive corporal, de alimentação, de sono, de perturbação por ser ameaçado. E se for perseguido, é a mesma coisa. Então nós estamos colocando, perseguir ou ameaçar é a mesma situação. Tem a mesma pena, tem a mesma responsabilidade, tem a mesma gravidade.
11: Pompeu de Matos defendeu também o aumento de pena para casos em que a ameaça ocorre na presença de crianças ou adolescentes, pela gravidade do trauma provocado ao apenas testemunhar uma situação de violência. O projeto que aumenta penas para o crime de ameaça, especialmente quando envolve mulher por razões do sexo feminino, criança, adolescente, pessoa idosa ou pessoa com deficiência, ou ameaça feita com uso de arma, agora segue para análise do plenário da Câmara. Da Rádio Câmara de Brasília, Daniele Lessa.
4: Direitos Humanos.
8: Rubens Ottoni, do PT de Goiás, é um dos autores de projeto que cria uma política nacional de grupos reflexivos sobre masculinidades, prevenção da violência e cultura de paz. O objetivo, segundo ele, é atuar antes que a violência aconteça, com ações educativas voltadas também a adolescentes.
4: Rubens Ottoni afirma que os grupos poderão funcionar em escolas, unidades de saúde, equipamentos da assistência social, órgãos de justiça e espaços comunitários. O congressista ressalta que o texto prevê atividades sobre sobre resolução não violenta de conflitos e prevenção da violência contra mulheres.
8: Termina agora o Jornal Câmara dos Deputados, produzido pela Rádio Câmara, com trabalhos técnicos de Everson Urani e apresentação de José Carlos Andrade e Márcio Aquilissardi. Uma boa noite para você.
4: Uma ótima noite para você. A Voz do Brasil volta amanhã.
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Uma ótima noite para você que está sintonizado aqui em 101,7 Cultura FM, em primeiro lugar, em todo o sul do estado, no seu coração. Hoje, terça-feira, dia 14 de julho de 2026, estamos aqui iniciando mais uma noite de amor na cultura para você viajar junto comigo no túnel do tempo das canções que marcou a sua vida. E para você participar, pode mandar seu WhatsApp no 28-3542-1017, junto com a canção Aquele Beijo Especial ao Seu Grande Amor. Vamos juntos até as 22 horas com muita música romântica para você aqui em 101,7, a Sintonia do Amor. 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E o WhatsApp é 28 99 23 60 58. 8 horas e 11 minutos, começamos então a nossa sequência musical com Djavan, Linha do Equador. Para você, uma ótima noite. Obrigado pela sintonia. Participe 3542-1017.

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6: Oito horas e 36 minutos aqui na Primeira Ação do seu rádio. Um abraço todo especial pro meu amigo João Batista, tá ligado na programação lá, Gerônimo Monteiro, pediu música, viagem com roupa nova na sequência, você vai curtir. Que é a Lupa Solange de Castelo também participando, deixou a dica musical. O meu xará Cláudio. Cláudio Souza, mais conhecida como Claudinho da Uber, lá da Estrela do Norte, também tá ligado com a gente, valeu, um abraço, meu amigo, bom trabalho, hein? Meu amigo Edmar, lá da Invernada, sempre ligado com a gente também, deixou a sua dica musical com KLB, na sequência também você vai curtir. Mandando aquele alô para todos os ouvintes e a todos aqui da rádio também. Especialmente para Rosil, lá de Vargem Alta. Meu amigo Leandro, esposa Leandro também, perdendo, participando aqui com a gente, pediu a música com Alô e Vanessa. Na sequência você vai curtir. Participando com a gente também, Igor. Boa noite, Cláudio Santos. Gostaria que tocasse a música La Barca com Luiz Miguel. Então tá joia, meu amigo. Daqui a pouquinho você vai curtir só seu pedido musical. Para você participar, 3542-1017. Deixa aqui sua dica musical. Manda o seu alô. Até às 22 horas, só música romântica aqui no seu rádio. Ana Carolina, pra rua me levar.

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